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8: 8 e 6. 8 e 6.

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Lance do Dark, Bruce Springsteen, 1974. Essa música, ela foi um sucesso, né? Foi um videoclipe famoso aí por mostrar a atriz Courtney Cox, né, sendo chamada ao palco para dançar com um cantor em uma das cenas mais icônicas dos anos 80, trazendo aí para você nesse ritmo gostoso aqui no Top Hits.

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só, quero lembrar você que sempre estamos por aqui para trazer a sua alegria, fazer aquele sucesso antigo, voltar à tona e você recordar e dizer assim, eu era feliz e não sabia. É verdade, né? Essa de 84, então, é inspiradora. O cantor é o Van Halen, tá? Foi formada a banda lá na Califórnia, nos Estados Unidos. E essa música foi marcada pelo uso inovador dos sintetizadores no rock da banda. O riff do teclado criado pelo Ed Van Halen foi decisivo para o sucesso mundial da canção e representou uma mudança no som do grupo. E é pra lá que eu levo você no ritmo de Jump! Van Halen.

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10: 8 horas e 30 minutos.

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Lip Sync com Fox Tchau. 1988, você ouviu aí, ó, que foi uma música dos últimos grandes sucessos da era disco, os sintetizadores aí marcantes, o groove dançantes, né, fizeram dela um sucesso mundial, alcançando em topo das paradas, em diversos países, passando aqui no Top Hits pra você.

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0: 43.
1: Olha, vamos para o nosso último bloco. E nesse último bloco, gente, eu vou trazer um álbum, chama-se Street Songs, tá? É do Ricky James. Ele gravou o Super Freak. É, e aí, essa música, ela virou um dos clássicos do funk dos anos 80. E o seu riff marcante foi, posteriormente, sampleado, né? Num beat bem legal. E é pra lá que...

Cambascal, 1979, fechando a minha programação, eu, Ricardo Ortiz, fico nessa, agradecendo a Deus, a você pela sua audiência, muito obrigado mesmo, já convidando, tá? Amanhã, das 7 às 8, Jornal da Top, estamos comandando lá o jornalismo, e eu já convido você a participar também. Bom, eu vou nessa, mas o Ricardo Pavão tá chegando aí para te fazer companhia, e eu deixo, ó, beijo no teu coração, aqui no Ricardo Ortiz.

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2: 93 edição.

WhatsApp do ouvinte tá liberado, hein? Pra você mandar o seu recado, pedir a sua música. É o 67992188550. 67992188550. Vamos começar pra cima, porque depois do meu amigo Ricardo Ortiz, e apresentou aí o Top Hits, né? Com as melhores aí do flashback, a gente vai dando sequência aqui com um som mais pra cima pra você dançar, relembrar os bons tempos. Vamos começar com Ariel.

Skibitch is Matron Boy. 919, alô Marcão, Marcão Segurança, tá na sintonia, grande Marcão. E o pipoqueiro também tá ligado lá do Itamaracá, o pipoqueiro do centro, sempre ligadinho aqui no Top Night. Ele que mora lá no Itamaracá, fala, manda alô, já tá mandado aí. Grande, grande Marcão. Marcão é o seguinte, ó, o Flamengo ganhou do Botafogo, não foi de 3-1, não, foi de 3-0. 3-0, e cabia mais, hein? Ó, vamos para o break 9:20. Daqui a pouquinho tem aquela música que você pediu o seu recado aqui. Fica ligado.

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6: 9:24.

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2: Olá, é o Humberto, né? Humberto tá comemorando, né? Comemorou hoje, fez churrasco. Bora comemorar, mandou foto aqui. O Niver, da minha amiga Wanda, minhas filhas Manu e Karina, ele pediu uma música aqui. Gosta de flashback? É isso aí, vamos ouvir aqui o recado do Humberto pedindo seu sucesso. Fala aí, Humberto.
3: Alô, meu amigo aqui da rádio, aí, é o Humberto de Santa Mônica. Coloca uma música bem de técnica pra mim aqui, fazendo favor. Humberto de Santa Mônica, aqui a gente gosta de ouvir as músicas do passado. Coloca a música de técnica aqui, se você puder, fazendo favor. Obrigado, boa noite.

Isso, matando saudade com o traje a rigor. Inútil, lembra dessa, vai ter mais aí, hein? Essa só toca aqui no Top Night. Último domingo do mês de agosto, né? Já estamos finalizando, agosto já está se despedindo. Aniversário de um ano da Top FM. Que venha setembro. Setembro é novidades, hein? Setembro é o aniversário de um ano do programa Top Night. 21h39. O que temos aí, o Mr. DJ? O que temos depois do break? Já vamos entrar no break, depois do break, depois do break, depois do break. 9h40. Ah, tem uma aqui do Bad Boys Blue. É rapidinho, depois do intervalo, Bad Boys Blue pra você.

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Huge Saturday Night. Essa é uma balada, né? Bem dançante, no ritmo do seu final de semana. Pra gente fechar com chave de ouro a primeira hora, né? Do Top Night, 9h58. Faltando 2 minutos para as 10 da noite. Já estamos fechando a primeira hora. Ó, você que quiser pedir a sua música, não perde tempo não, hein? O WhatsApp dos ouvintes aqui da Top FM é o 99218-8550. 99218-8550. Tem o aplicativo também, baixa o aplicativo da Top aí, que o pessoal aqui às vezes esquece de falar. Entra lá na Play Store, digita lá Top FM 88,9, já vai aparecer. E você já baixa o aplicativo da Top FM. Depois do break, tem pedido musical. É, você pediu aí a música da Trace Chapman. Fica ligado aí. Depois do break, agora das 10 horas, estamos aqui de olho, né? Já vai entrar o break, tudo certo aí, Mr. DJ. Então vamos de break, e depois do break tem o seu pedido musical no Top Night.

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3: E domingo é 10 e 4.

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2: O pedido aqui, o recado da a Wanda Lima, é isso aí. Fala aí, Wanda Lima.
3: Boa noite, meu amigo. Wanda Lima aqui do bairro Santa Mônica. Oh, a programação tá perfeita, maravilhosa. Mas eu vou pedir uma música. Não sei se você vai ver minha mensagem, mas eu queria ouvir a Chris Stapleton, Bacon and Hold. É uma música que marcou muito a minha vida. Espero que você veja minha mensagem, tá? E toca minha música. Coloca se tiver sorteio aí. Tchau e obrigado.
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sucesso dele, Léo Jaime, rock estrela, hein? Long Version, é a versão remix, reeditada pelo Master DJ. 10h18, hoje domingão. E aí, tudo bem? Hoje, domingão, último domingo, né? Do mês de agosto, já estamos finalizando o mês 8, 30 de agosto de 2026. Aniversário de um ano da Top FM em Campo Grande. Sucesso total. E tá um bebê, né? Completou um ano, conquistou muitos ouvintes em toda Campo Grande, tá fazendo a diferença. E vem conquistando novos ouvintes a cada dia que passa. É, com menos de um ano, hein? Porque tem muita rádio por aí que levou mais tempo, hein? Até tem uma audiência que a Top FM tem, com um ano, muita gente aí levou quase uma década. Essa é a diferença. Ó, 9h19, depois do intervalo, fica ligado aí que tem uma música aqui que dificilmente você vai ouvir em outra rádio por aí. É do Messengers. Então fica ligadinho que é depois do break. Messengers, Misaevo, só aqui no Top Night. E se quiser pedir a sua música, o WhatsApp tá liberado. 992188550. Top Night comigo, Ricardo Pavão. Vai, DJ!

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Esse foi o som que marcou época. Ele, cara, Flashdance. Lembra do filme Flashdance? What a feeling. Ele, cara, what a feeling. Sucesso. Ó, 10h39. Tá quase na hora do break aqui. E depois do nosso break, tem mais uma sequência. Lembrando que logo mais, às 11 horas, tem a sequência Beatles Maníacos aqui no Top Night.

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4: Forte abraço, valeu.
5: 10h44.
4: Leandro Alves aí do bairro.

0: ali, Glória de Dourados, as cidades que pegam ali a Top FM, Caracol, todo mundo ligado aqui no Top Night. E se você quiser pedir o seu sucesso aí, não perde tempo, não, dá tempo, hein? 22h44, nós vamos entrar aqui com mais um bloco musical. O WhatsApp aqui do ouvinte, o seu WhatsApp para você pedir a sua música é o 992188550. 9, falar devagar para você anotar aí certinho, né? 992188550. Vamos de música? Vamos lá, agora tá chegando aí o som do Dr. Alban.
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Beleza, beleza, beleza. Esse foi o som do... Essa banda, né? Fez muito sucesso. YouTube, New Year's Day. Você curtiu aqui, fechando a segunda hora do Top Night. Vamos para o break. Depois do break tem muito mais pra você.

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Bem, 11h20, acabou a primeira sequência do Beatles Manetos, mas calma que depois do break eu vou tocar mais uma sequência do Beatles Maníacos. Continue ligado aqui.

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3: 11:22.

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2: Três, como eu havia falado, né? Vamos tocar agora a segunda sequência do Beatles Maníacos. É uma sequência só, né? Para os fãs do Beatles. Ah, mas foi curta, foi 20 minutos aí, 5, 6 músicas, dependendo do tamanho de cada música. Me falaram uma vez, é só um bloco, uma sequência, por que não mais uma pra, né, ficar aquele gostinho de quero mais? Então, vamos tocar, já que é o último, estamos no último domingo do mês de agosto, hoje é dia 30, o mês está acabando, e vamos presentear os fãs da maior banda, né, que deixou um legado, que é o The Beatles. Então curta aí a segunda e última sequência dessa edição desse domingo aqui do Beatles Maníacos.
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encerrando a sequência, segunda, né? Sequência Beatles Maníacos. Com essa música muito bonita do The Beatles, Ticket to Ride. Entre muitos sucessos, são duas sequências. E a partir do domingo que vem, que a gente comemora o aniversário. Esse mês agora é o aniversário de um ano da Top FM. E mês que vem, que começa agora terça-feira, né? Depois de amanhã, setembro, é o mês de aniversário do Top Night. E a partir do próximo domingo, que vai cair no dia 6, primeiro domingo do mês de setembro, véspera de feriado, né? De 7 de setembro. É. No primeiro domingo do mês de setembro, nós vamos fazer, a partir do domingo que vem, duas sequências do Beatles. Sequência Beatles Maníacos, a partir das 11, hein? Primeira sequência e depois vem assim, vem o break e a segunda sequência. Beleza, tá combinado? Então tá, ó, 11h39, já estamos fechando praticamente, falta 20 minutos para meia-noite, depois desse break aqui, o último bloco de músicas aqui do Top Night, para você que tá ligadinho aqui. Vem umas músicas românticas, né? Bem bacana aqui. Realmente você vai gostar. Então vamos lá, vamos para o break e depois as saideiras, né? As últimas do Top Night romântica pra você.

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2: 11:44.

pra matar saudades. Cyndi Lauper, All Through the Night. Você curtiu aqui, né? O bloco das românticas pra fechar o domingo. Aquele clima romântico. O último domingo do mês de agosto, hoje 30. Tá encerrando, hein? Faltando praticamente 7 minutos. 8 minutos, né? 8 minutos para meia-noite. Vamos chegando ao final de mais uma edição aqui do Top Night comigo, Ricardo Pavão. Mas domingo que vem tem mais. Né? Já vamos estar no mês de setembro, mês da primavera. Muitas novidades para você aqui no Top Night. Quero agradecer a todos os ouvintes, você que pediu a sua música, você que ficou aí só ouvindo. Agradeço pela audiência de todo o MS, pessoal que está sintonizado em Camapuã, Melhor de Lado, JTI, Caracol, praticamente quase 70%, né, por cento do estado ligado.

aqui no Top Night, na Top FM. 11:53, faltando agora 7 minutos para meia-noite. E a gente vai encerrar, como sempre, né, eu faço aqui, vamos encerrar o domingo com uma música. Hoje é uma banda dos anos 80 do Sul, Engenheiros do Havaí, que fez muito sucesso nos anos 80, 90. Essa que eu vou tocar já é de 90, né, que você vai ouvir agora. É a última para encerrar o Top Night desse domingão, né? Um abraço aí, galera, nação rubro-negra, tamo junto aí, né? Hoje foi uma goleada, né? 3-0 no Botafogo. Bom, vamos encerrar então, vamos começar encerrando com essa aqui.

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9: 6:04.

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0: A Juju já foi ajeitar um cafezinho pra nós. O Luquinha tá ali separando mais umas modas. E nós vamos juntos recordando os grandes momentos da nossa música sertaneja. E a moda por aqui não para.
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1: Nosso Clube do Caipirão está no ar desde 2008, defendendo a viola, a cultura, as tradições de nossa terra, sempre mantendo firme o melhor do nosso cancioneiro rural e da música tradicional, trazendo desde as raridades, as pioneiras da nossa canção, até mesmo as músicas mais novas, mas sempre dentro do estilão, do sertanejo raiz, tradicional e romântico. 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
1: Daqui a pouquinho tem Humor Caipira com o Barnabé, já tá por aqui.
3: Vou andar a trabalhar. Ei, Caipirão. Hoje eu vim aqui, mas sempre estou com a soneira danada. Mas já tô aqui no pé do eito.
1: Então daqui a pouquinho Humor Caipira com o Barnabé. Já tem mais moda.
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2: 12:20.
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0: Seja bem com a gente, seja muito feliz. Tem muita moda boa pra gente ouvir.
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0: Agora um jeito lenha molhada com o Milionário e José Rico.

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1: Na ponta da agulha, Cascatinha em Ana, o Sabiás do Sertão e a Flor do Cafezal.

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0: Valeu, Wilson Sartori, pelas dicas. É isso aí, vamos cuidar do meio em que vivemos, vamos cuidar do nosso

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8: 2:43.

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0: Minuto Caminhoneiro. Agora vamos com o Minuto Caminhoneiro. Dicas e orientações aos amigos da estrada.
1: No futuro, os estradeiros poderão ser elétricos a bateria ou movidos a hidrogênio. Mas, para os dias atuais, os híbridos são a melhor solução. O sistema é mais simples, leve e acessível. Está disponível no Brasil e pode ser instalado em caminhões e implementos novos ou usados. É interessante recordar que o primeiro bruto híbrido nacional foi criado pela Eletra em 2001. Na época, a tecnologia não chamou a atenção. Em 2019, a Randon voltou a apostar na ideia. Depois de 3 anos de desenvolvimento, apresentou a geração New R de carretas híbridas. Também em 2022, na cidade de Caxias do Sul, a empresa H2 Tech lançou um kit híbrido que pode ser montado em qualquer caminhão. No ano passado, a tecnologia fez sucesso até na Copa Truck. A Volkswagen aproveitou a propaganda e não perdeu tempo. Mostrou na última Fenatran o estradeiro com motorização diesel e elétrica. Ainda na fase de protótipo, o Meteor Hybrid usa 2 eixos de tração. O primeiro é tocado pelo motor e o segundo por uma bateria de lítio. O modelo é econômico, potente e pode ser recarregado em tomadas comuns ou eletropostos, reduzindo ainda mais a conta do diesel. Quer saber mais sobre o mundo dos pesados? Aqui todo dia tem novidade para você.
0: São as dicas para os amigos da estrada. Você que tá na boleia do bruto, obrigado pela carona. Lembrando que o Clube do Caipirão é o limite aí do seu rádio.
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0: Já tem mais sucesso, se liga na programação.

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3: 3 horas.
2: É final de março.
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1: Agora, junto com a FAESP, Federação da Agricultura do Estado de São Paulo, Senar, Serviço Nacional de Aprendizagem Rural e Sindicatos Rurais, vamos com o informativo do agro, deixando você logo cedo muito bem informado. A Federação da Agricultura e Pecuária do Estado de São Paulo, a FAESP, solicitou ao governo do Estado de São Paulo a ampliação e adequação do projeto FAEP, Crédito Emergencial, a fim de atender produtores rurais afetados pelos severos eventos climáticos registrados em julho deste ano, nas regiões de Ribeirão Preto e Jaboticabal. Em ofício encaminhado ao governador Tarcísio de Freitas, o presidente da FAESP, Tirso Meirelles, reconheceu a atuação do governo paulista diante da situação e destacou a mobilização da Secretaria de Agricultura e Abastecimento, da CAT e do ITESP, além da publicação da deliberação CO15, de 30 de julho deste ano, que estabeleceu medidas emergenciais para produtores atingidos. A FAESP ressalta que esses recursos são complementares ao investimento destinado à recuperação de estradas e tem como objetivo preservar as unidades produtivas e garantir a permanência dos produtores na atividade até a retomada da capacidade de geração de receita. Para mais detalhes, acesse o site faespsenar.com.br. É o informativo do agro, junto com a FAESP, Senar e Sindicatos Rurais, deixando você logo cedo muito bem informado aqui no Clube do Caipirão.
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1: Agora vamos ouvir a clássica Caminheiro com Delay e Dorivan.

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1: Ô, compadre, comadre, você que gosta de uma boa moda sertaneja, já marca na sua agenda. 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
1: Tem muitos sucessos, uma pausa para o break, eu vou ali e já volto.
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3: Você sabia que o Caminho do Piaberu é uma rota histórica que conecta o Oceano Atlântico ao Pacífico, atravessando o Brasil, Peru e outros países da América Latina? Utilizado há mais de 3 mil anos por povos indígenas e, mais tarde, por exploradores europeus como portugueses e espanhóis, o caminho serviu para a busca de ouro e prata. Urandir, um pesquisador brasileiro, começou a explorar esta rota na adolescência, investigando diversos trechos, como o que liga Cusco, no Peru, ao litoral brasileiro. O Piaberu facilitou migrações indígenas e teve um papel importante na colonização do sul do país. E as pesquisas continuam. Ficou curioso? Quer saber mais? Busque conhecimento em www.dáquila.com.br.
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2: 3:38.
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4: Agora no jeito Sula Mazurega.

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4: Política 4 horas.
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0: O nosso programa de hoje vai ser como, Bogão?
1: Bem mexido, já bem
0: apaixonado. Vambora! Pra você que levanta de madrugada pra trabalhar, pra você que passou a noite inteira trabalhando, muito obrigado.

cai. Não confunda conhaque de alcatrão com catraca de canhão. bom dia, meus amigos comerciantes que levantam bem de madrugada pra ir ajeitando as coisas. Daqui a pouco vai começar o atendimento aí aos fregueses, aos clientes. Bom dia, bom trabalho, que Deus abençoe a todos vocês. Alô, meus amigos motoristas dos nossos ônibus coletivos, vambora pra mais um dia de trabalho. Nunca permita que ninguém tire de você o que você tem de mais precioso: sua coragem, sua determinação de vencer, sua paz, sua felicidade e a sua fé. Obrigado pela audiência. Eu sou João Bosco de Medeiros, comunicador dos meus amigos, das moças e das véias. Roda lá, bocão!

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2: 4h22.
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1: 4h22.

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Eu sou João Bosco de Medeiros, profissional da imprensa parada. Cheguei com o brilho das estrelas e cheguei com a luz do luar. Para cada sorriso eu dou a mão. E nessa manhã gostosa nós estamos renovando a nossa maneira de viver e fazendo novas amizades. Oi, oi, oi, que bom estar aqui com vocês. Vamos caminhando, né? Pelo mundo encantado do rádio. Porque rádio é top. A top é a emissora que chegou para ocupar um espaço que estava precisando na radiofonia sul-mato-grossense. Mato Grosso do Sul, agora é top. Bom dia, roda lá, bocão!

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Estamos de volta com o nosso programa Alto Astral aqui na Top FM. 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Começando mais um dia e declarando que a paz de Deus reinará em nossos corações. A saúde estará sempre em nossas casas. A proteção de Deus nos acompanhará neste dia. Sua graça nos sustentará em todos os momentos. Muito obrigado, meus amigos aí do Ceasa, produtores que trazem os seus produtos para o Ceasa, comerciantes que levantam de madrugada para fazer compras no Ceasa, meus amigos feirantes, bom dia, muito obrigado pela companhia. Vamos caminhando com o nosso show Roda Bocão. João Bosco.

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1: 4:44.

ainda continua, as estrelas já foram embora. E nós estamos chegando no final da madrugada e no início da manhã. Como eu falei, a lua tá lá em cima olhando pra nós. Lua bonita, se tu não fosse casada, eu trepava numa escada e ia lá no céu te beijar. Doido, vamos caminhando com o nosso. Você aí, você que já levantou, tá gastando a botina pra trabalhar. Meu abraço, a motoca tá joia? A motoca. Esse sim, o bocão foi funcionar, a motoca dele não pegou, não pegou, não pegou. Sabe o que que tava acontecendo, meu povo? Não tinha gasolina. Cada coisa, viu? Vamos caminhando com o nosso programa. Alô, meus amigos da Construção Civil. Vambora, roda aí.

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7: 5 e 5.

0: César, com licença. Queremos continuar com você na sua audiência até às 7 da manhã. Eu do lado de cá de camisa branca e vocês do lado de lá. Alô, meu povo da madrugada. Alô, meus amigos trabalhadores, minhas amigas trabalhadoras, já chegou a segunda hora. 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Vamos estar aqui com vocês. Falcão.
1: Oi, Jair, bom dia, bom dia. Bom dia. Bom dia.
0: E aquele negócio aí?
1: Tá guardado, né?
0: Tá guardado?
1: Tá bem guardado.
0: Tá bem guardado?
1: Tá,
0: essa algema não falou isso, não. Ai, ai, ai. O programa hoje vai ser bom. O resfriado tá chegando por aqui com o João Bosco. Meio afônico. Mas é a vida, é a estrada, né? Estão passando por cima de tudo com as bênçãos de Deus. E a partir de agora, você pode ligar pra mim. Você pode falar comigo. Tá valendo prêmios no nosso programa. Top de R$88,90. E frangos assados da esquina do frango. E o povo já tá chegando. Muito obrigado, minha gente. O seu comunicador hoje tá assim, ó. Mas o importante é que nós estamos juntos, agradecendo a Deus pela vida. 992188550. Pra você ligar pra mim, pra você falar comigo. Porque é um prazer. Wilson, bom dia, minha querida.

meu amigo Odil Santana, radialista. Muito obrigado pelo dia, pessoal. Levanta cedo, alô, gente, do fecha a boca aí, você que tá abrindo a boca aí. Alguns juventudes, um passe. Isso aí passa. Meu abraço lá pro Ceasa. Ô Ceasa, meu povo querido, trabalhador do Ceasa. Esse povo sim levanta cedo e pega no pesado. E a todos os meus amigos do campo, bom dia, pessoal, também levanta. Madrugada, alô Camapuã, alô Glória de Dourados, alô Caracol.

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9: 5:24 em ACM.
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1: 5:25.

0: 5:25. De volta eu do lado de cá, de camisa branca. E você do lado de lá, ou de casa, ou de casa. Estamos chegando. Você tá bom, Getúlio?
1: Opa, tranquilo. Calmo, não parece, mas tô.
0: Você levanta que hora lá, Getúlio?
1: Vai, levanta um pouco cedo, viu? 3:40.
0: 3:40. Você é na cama da galera da madrugada.
1: Eu tô...
0: É, o pessoal que levanta cedo, vamos mandar um abraço a todo o pessoal que levanta cedo para trabalhar, né, Getúlio?
1: Isso.
0: Pessoal que tem muita, olha, veja bem, porque numa cidade de 1 milhão de habitantes, né? 1 milhão praticamente, segundo o censo aí são 970 mil e uns quebrados. Para mim já tem 1 milhão de habitantes. Quer dizer, numa capital que tem 1 milhão de habitantes, né, Getúlio? Pessoal parte cedo, né? Parte cedo.
1: Não tem horário, tem horário para todo mundo aqui, cara. Né? Uns é à noite, outros é de madrugada, outros é à tarde, outros é na parte da manhã.
0: Sim.
1: É bom ter uma flexibilidade de seguir trabalho para todo mundo.
0: Ah, né? Que bom. Ô, Getúlio, você. Vamos mandar um alô lá pro pessoal da Dacna lá, né?
1: Nosso líder Urandir.
0: Ô, seu Urandir.
1: Liliane.
0: Será que ele levanta de madrugada também, igual nós?
1: Esse dia.
0: Quem mais que você falou lá da Dacna lá?
1: A Eliane.
0: A Eliane, bom dia, Eliane. Quem mais?
1: A Eliane acho que deve estar dormindo aí.
0: Ô, Getúlio.
1: O compromisso dela é mais tarde.
0: Getúlio, eu vou te fazer uma pergunta. Quer ganhar um prêmio?
1: Opa,
0: quer que ganhar um prêmio? Né? Eu vou lá, até tem prêmio aqui. Mas se você ganha, se você acerta. Se você acertar, você vai ganhar um prêmio surpresa do nosso programa.
1: Isso.
0: Eu já te garanto que, além do prêmio surpresa, você vai ganhar meia dúzia de banana na Nica, 4 cabeças de ai, você tá entendendo? Mas vai ter o prêmio surpresa pra você. Mas você é um cara esperto, né, Getúlio? Você é solteiro, casado ou vai lá pra baixo de vez em quando?
1: Se eu falar que sou solteiro, minha esposa pode estar ouvindo o programa lá e apoia nós chegar em casa.
0: Ai, meu Deus.
1: Então eu sou casado.
0: Então vamos ver se você vai acertar. Fala assim pra mim. Fala assim pra mim. João Bosco.
1: Bom gosto.
0: Lá em cima daquele morro?
1: Lá em cima daquele morro?
0: Tem um ninho de mafagafo.
1: Tem um ninho de mafagafo.
0: Com 5 mafagizinho.
1: Com 5 magafinhos.
0: Vou dar mais uma chance pra você. Você é um cara esperto. João Bosco.
1: João Bosco.
0: Lá em cima daquele morro.
1: Lá em cima daquele morro.
0: Tem um ninho de mafagafo.
1: Tem um ninho de mafagafo.
0: Com 5 mafagizinho.
1: Com 5 magafinhos. Ah, não.
0: O que você trouxe pra nós aí?
1: Rapaz, eu trouxe um jornal.
0: Impacto. Beleza, manda um alô pro Rogério. O Rogério, levanta, Rogério. Muito obrigado. O Tony levanta de madrugada.
1: O Tony tá ouvindo já.
0: É, 3 horas da madrugada, ele já tá ligado.
1: Eu falei pro Tony, ó, pode deixar que eu vou deixar o jornal pra você lá. 5:30.
0: Olha.
1: Eu vou deixar o jornal lá pra você.
0: Muito obrigado, viu, Getúlio? Vamos ver se da outra vez você acerta, viu? Boa semana pra você. Vambora, toca lá, bocão. 5:29, liga pra mim, 99218.

Paulo e Paulino. 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Nós estamos através das nossas ondas sonoras chegando em mais de 35 municípios, cobrindo praticamente todo o estado de Mato Grosso do Sul, onde o sol tem mais calor, o céu é mais azul e o amor é mais amor. Eu sou João Bosco de Medeiros, profissional da imprensa falada. Cheguei na inspiração do brilho das estrelas e da luz do luar. Tenho um abraço afetuoso e um sorriso novo. Bom dia, meu querido público, que Deus abençoe e proteja esta semana de todos vocês. Vocês, meus amigos trabalhadores, bom dia, meus amigos do campo, bom dia a vocês aí dos postos de gasolina, frentistas, pessoal das padarias, a todos os padeiros apaixonados que ouvem o programa Alto Astral. Muito obrigado. 992188550 para você ligar e participar do nosso show. Ô Getúlio, não vai embora não, Getúlio. Mas dá de ser acerto aquele negócio. Ai, meu Deus do céu. Desse jeito, não sei se eu vou ou se eu fico, Getúlio. 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

0: 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Que você tenha uma semana abençoada, uma semana plena, um excelente trabalho de saúde, progresso, paz na família. Tem gente aí, Bocão. Vamos ver se é homem, se é mulher, vamos ver quem é. Vambora.
1: Bom dia, Bocão. Ótima semana pra vocês aí da Top. Amém? Tamo junto aí, Top.
0: Obrigado, meu amigo
2: Claudinei.
0: Você tá no show, Claudinei.
3: Bom dia, João Bosco de Medeiros. Bom dia, Bocão. Aqui é o Dercy saindo de Dourado, sentido Ponta Porã, ligado na Top 98.9.
0: Obrigado.
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0: Presta bem atenção aí na rodovia. Muito obrigado. Vamos embalando os nossos sonhos através do rádio.
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11: 5:42.
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amigos da construção civil, pedreiros, servente de pedreiros, todos os pedreiros apaixonados, ouvindo João Bosco, muito obrigado, bom dia.

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5h58, nós teremos agora o nosso horário político gratuito. Logo mais às 6h25, retornaremos com o nosso programa Alto Astral aqui na Top FM 88,9.

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7: O problema é o time bom também, né?
8: Oh, eu só queria.
7: Time bom e resolve, né? E resolve.
8: Dá um alô aqui pra um pessoal do SAMU. SAMU. Pessoal da Central de Vagas aí. 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
7: E assim
8: já tem a vaga na Santa Cruz.
7: E assim como a sua irmã, quantas irmãs das pessoas estão aguardando?
8: Pedi aí, né? 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
7: É triste isso aí, viu?
8: Vamos aguardar lá, minha irmã tá aguardando uma vaga, que ela faz um tratamento. E tá aguardando vaga lá no CRS da Copa Vila 2.
7: Olha, eu tenho uma notícia boa aqui, você falando dessas coisas tão tristes, né? Que Campo Grande está passando, tem uma notícia boa aqui. Bom dia, João Bosco. Estou chegando, Ricardo Ortiz. Ricardo.
8: Vamos acreditar que vai melhorar, né, João Bosco?
7: Vai melhorar, claro que
8: até
7: vai.
8: Até mais.
7: Até mais. Flamenguista. Aí, ó, vai pra esposa do Marcelo. Marcelo Bolo. Vai pro nosso amigo Neri Prolo. Ligado no show. E pra você, Morena. Romântica e sonhadora. E pra você, meu amigo trabalhador.

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4: 6:46.

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2: Voltou pra minha vida normal. Tchau, meu amigo, tchau, querida amiga. E aconteça o que acontecer em sua vida, não desista de Deus.
3: Fui.

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6: Bom dia, Campo Grande. Bom dia, Mato Grosso do Sul. A partir de agora, Jornal da Top no ar, primeira edição, trazendo as principais informações, integrando o interior de Mato Grosso do Sul pela Rede Top FM, por intermédio Campo Grande 88,9, com apoio do site Chapadão 360. Falamos em Camapuã 90,9, Caracol 102,3, Glória de Dourados 98,9. E você também pode nos ver através da Rede Top FM oficial no YouTube ou a nossa página oficial topfm.top.
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7: Novo telescópio da NASA terá campo de visão 100 vezes maior que o Hubble.
6: TSE reúne orientações para o eleitor nas eleições 2026.
7: Brasil participa de pesquisa internacional contra hepatite B.
6: Prazo para renegociar dívidas termina nesta segunda.
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6: 7:04, para você que está nos dando essa carona a partir de agora no seu carro, muito obrigado. Para você que está em casa nos ouvindo, pode participar, 679-9218-8550. Vamos agora à nossa previsão do tempo para esta segunda-feira, 31 de agosto, Mirtes.
7: Vamos à previsão então, Ricardo. Segundo o Centro de Monitoramento do Tempo, Centec, a semana começa com tempo firme em grande parte do Mato Grosso do Sul. Predomínio de sol, variação de nebulosidade. Entretanto, o deslocamento de cavados, associado ao transporte intenso de calor e umidade, favorece o aumento da instabilidade ao longo do dia.
6: Com isso, há possibilidade de chuvas e, potencialmente, pontualmente, tempestades pontuais nas regiões sudoeste e sul do estado. As tempestades podem vir acompanhadas por raios, rajadas de vento e queda de granizo. A previsão da chegada de uma frente fria que, juntamente com a atuação das áreas de baixa pressão atmosférica, constituirá para um aumento de instabilidade e formação de chuvas.
7: A Coordenadoria de Proteção e Defesa Civil de Campo Grande emitiu um alerta nesta segunda-feira, a partir das 11 horas, sobre o risco de tempestade na capital, que dura até as 22h59 da terça-feira, dia 1º de setembro.
6: Hoje, na capital, a mínima prevista é de 24 e a máxima de 35.
7: Em Camapuã, mínima de 22 e máxima de 36 graus.
6: Caracol, mínima de 26 e a máxima de 36.
7: Em Glória de Dourados, mínima de 24 e máxima de 37 graus.
6: 7:05 para você que está nos acompanhando. Obrigado aqui pela equipe, né? Está o Osney no som, a Nath no vídeo e som, trazendo aí a nossa bancada aqui, Rogério Zanetti, conosco. Bom dia, Rogério.
4: Bom dia, Ricardo. Bom dia, Mirtes. Bom dia, Mato Grosso do Sul.
6: Opa, né? Bom dia, Mirtes.
7: Bom dia, Ricardo. Bom dia, Rogério. Bom dia aos nossos ouvintes. Uma alegria ter você de volta, obrigado, Ricardo.
4: Obrigado. Muito bem-vindo.
7: Uh-huh. Foi bem, né? Sorrindo. Exato. Pois a gente está muito feliz com o seu retorno.
4: Eu que fico importantíssimo para gente.
6: Saudades dessa equipe.
7: Olha, os nossos ouvintes também estavam com saudade de você e a nossa equipe aqui
6: que
7: também.
6: Legal, muito bom, hein? 7:06, Mirtes, hoje comemoramos o quê?
7: Olha, hoje nós temos duas datas que a gente destaca, que é o Dia Internacional das Pessoas Afrodescendentes. Essa data foi criada por meio da Resolução 75-170 da Assembleia da ONU para marcar o fim da primeira Convenção Internacional dos Povos Negros no Mundo, que ocorreu no dia 31 de agosto de 1920 e dialoga com o legado da Conferência de Durban de 2001. E hoje também é dia do nutricionista. A gente reconhece aí o valor do profissional que promove a saúde e previne as doenças, né? Por meio da alimentação.
4: Eu sou assim, testemunho de que o nutricionista é um grande profissional.
6: Estou
4: muito feliz com
6: acompanhar
4: educação alimentar e tudo mais. Vale muito a pena consultar esse profissional.
6: Dizem que nos últimos tempos agora, se você tem um bom nutricionista, um bom psicólogo, então não precisa mais nada.
4: É verdade.
7: Eu tenho os dois. Aliás, eu quero mandar um abraço para minha irmã, Nicole Ramos, que é uma excelente nutricionista. É, já veio aqui nos dar uma entrevista. Ela cuida de todos nós e cuida assim com muito amor e carinho dos pacientes dela. Ela gosta de atender os pacientes que têm doenças graves.
6: Olha.
7: Né? E é muito bom quando a gente vê esses pacientes se recuperando, recuperando a força, a alegria de viver. Então é muito importante.
6: Bom demais.
4: Parabéns, Nicole.
6: Parabéns. 7:08 já se encontra aqui na recepção da nossa emissora, o governador Eduardo Rídio. Daqui a pouquinho nós vamos ter uma entrevista com os candidatos. Né? Estamos tendo aí uma rodada, né, Rogério?
4: Sim.
6: Com os candidatos.
4: Hoje é o quinto candidato.
6: Hoje é o quinto candidato. O governador estará nos dando entrevista. Bom, o novo telescópio da NASA terá campo de visão 100 vezes maior que o Hubble.
7: Isso mesmo, Ricardo. São informações da CNN. E a NASA lançou neste domingo o telescópio espacial Nancy Grace Roman, considerado pela agência uma verdadeira máquina de descobertas. O equipamento terá um campo de visão de mais de 100 vezes maior que o telescópio Hubble e poderá observar grandes áreas do universo com uma velocidade de levantamento cerca de 1000 vezes superior.
6: Bom, nos próximos 5 anos, o Hubble, o Roman agora, né, vai ajudar os cientistas a investigar alguns dos maiores mistérios da astronomia. Entre eles, a energia escura, né, relacionada à expansão acelerada do universo, e a matéria escura, que influencia a formação de estrutura das galáxias.
7: O novo telescópio também poderá contribuir para a descoberta de novas galáxias, exoplanetas e outros mundos além do sistema solar. A expectativa é que ele complemente os trabalhos dos telescópios Hubble e o James Webb, oferecendo uma visão ainda mais ampla do cosmos.
6: Depois do lançamento do Hubble, levará cerca de 3 meses para chegar à posição orbital definitiva, a aproximadamente 1.600.000 quilômetros da Terra. O equipamento deverá enviar cerca de 1 terabyte de dados por dia para os pesquisadores.
7: As primeiras imagens do telescópio devem ser divulgadas em janeiro. O projeto levou cerca de uma década para ser desenvolvido e tem um custo estimado de 4,3 bilhões de dólares.
6: Rogério Zanetti, bom, agora nós vamos descobrir o universo.
4: Cada vez mais, né? É uma ciência em constante evolução, né? Uhum. Inclusive, nós aqui da rádio temos grande familiaridade com esse tema por conta dos trabalhos de Dáquila.
6: Sim.
4: Né? Nós fazemos parte desse ecossistema e é sabido por todos que aqui em Corguinho tem um poderoso telescópio, né? Uhum. Não é um telescópio que vai ao espaço como o Roman, né? Que tá agora o próprio o Hubble, que está lá e parece que já vai ficar obsoleto. Mas aqui, por exemplo, no Centro Tecnológico de Dakila, ali na zona rural de Corguinho, eles estão observando o Atlas, aquele gigantesco cometa que está passando pelo nosso sistema solar. Já está provado, não só por Dakila, mas por outros, como por exemplo a NASA, de que é um objeto que não é composto de matérias do nosso sistema solar, ele vem de outro sistema solar. Então a gente tem muita empolgação com esse tema, com a observação do espaço, com a observação das estrelas, da descoberta de novas galáxias, e acreditem, estamos apenas no começo.
8: Então,
4: tem muito para ser.
8: Já quero mandar um abraço aí para os pesquisadores de Dakila, do sistema.
4: Grande canal de audiência.
8: Tá lá, Urandir, grande abraço para você. Aliás, eu não tive oportunidade, mas agora, como no meu retorno, né, quero parabenizar ele pela medalha que ele recebeu do Exército Brasileiro, né, lá da Sudeste, né?
4: É, no segundo comando, né?
8: Da região Sudeste,
4: em São Paulo, em Ibirapuera.
8: E lá ele recebe, então, uma medalha, um mérito, por essas pesquisas que estão sendo feitas no Amazonas.
4: Lá foi por conta do trabalho na Amazônia.
8: Trabalho na Amazônia.
4: Inclusive, o socorro às comunidades que sofreram com os incêndios no último El Niño.
8: Olha que coisa, isso.
4: Entretanto, fora o trabalho de pesquisa, sim, apoio ao turismo, contribuição para as cooperativas de farinheiros, dentre tantos trabalhos, né, o general do segundo comando militar do Sudeste sugeriu e foi aprovado a entrega dessa comenda ao Urandir e a Dakila.
8: Comendador, parabéns mais uma vez, comendador Urandir Fernandes, por esta bela homenagem, né, e merecida. São 7:12, TSE reúne orientações para o eleitor nas eleições 2026, Mirtes.
7: Isso, são informações da Agência Brasil, e com a proximidade das eleições, o Tribunal Superior Eleitoral reuniu um manual do eleitor, as principais regras para quem vai votar. É obrigatório apresentar um documento oficial com foto, como RG, CNH ou passaporte, e quem está com título regular pode votar mesmo sem ter feito a biometria.
8: E aí, no dia da votação, o eleitor não poderá levar o celular para a cabine. Olha só, o aparelho deve ser deixado no local indicado pelos mesários e é permitido, então, levar uma colinha de papel com os nomes e números também dos candidatos. Também é permitida a manifestação individual e silenciosa, tá? De preferência política, com broches adesivos ou bandeiras. Já é boca de urna e as aglomerações com roupas padronizadas são proibidas, Mirtes.
7: Os eleitores com deficiência ou mobilidade reduzida podem ser acompanhados por uma pessoa de sua escolha durante a votação e também podem entrar com cão-guia. Quem é obrigado a votar não comparecer terá de justificar a ausência. Para o primeiro turno, o prazo termina no dia 3 de dezembro. Para o segundo, no dia 8 de janeiro de 2027. A justificativa pode ser feita pela internet, pelo aplicativo e-título ou diretamente no cartório eleitoral.
8: 7:13, Rogério Zanetti. Então, geralmente nós vemos, olha, teve tantas prisões nesse dia, no domingo, especialmente dia de eleição, né? Para evitar isso, então.
4: Sim, cada vez mais o TSE, a lei eleitoral, os juízes eleitorais vão procurando melhorar para que as pessoas possam votar com tranquilidade, com paz e principalmente, né, Ricardo, com liberdade, com isenção. Com consciência, né? Essa medida, acho que é a principal que apareceu aí, porque a boca de urna, o uso de roupas e tal, já estava meio que regulamentada. Agora, essa de não levar o celular para a cabine, eu acho uma grande medida, né? Muitas vezes, a maioria das pessoas tiram foto ali para exibir em redes sociais, mas também serve como prova de compra de voto, né? Uhum. Bota na urna lá e tira foto. É mais uma medida interessante. Então é só deixar ali sobre a mesa com o mesário, é rapidinho, o voto costuma ser poucos assim. Segundos, rapidamente ele vai ter o seu celular de volta, vai só ficar ali enquanto ele vota. Então, a busca é pelo aprimoramento da democracia brasileira, que cada dia mais está mais forte, né?
8: 7:14, 7:15, né? Praticamente, e falando já sobre celular, sobre novas tecnologias, a organização voltada para a educação lança um dia sem internet. Data está marcada para setembro. Temos essa informação com a Fabiola Altran.
9: 26 de setembro será o dia sem internet. 2017. A data foi lançada pelo Outward Bound Brasil, uma organização educacional voltada para o desenvolvimento humano por meio de experiências ao ar livre. O Dia do Reset pretende engajar 200 mil brasileiros simultaneamente para que eles façam uma pausa na internet. O objetivo é registrar entre 250 mil e 700 mil horas desconectadas de redes e dispositivos durante 24 horas. A iniciativa faz um convite para jovens, famílias, escolas, empresas e comunidades a realizarem uma pausa voluntária e, nesse período sem internet, se dedicarem ao contato com a natureza, a convivência, as relações presenciais e a reconexão com o próprio eu. Na primeira edição do evento, ocorrida nos Estados Unidos, 51 mil pessoas participaram e foram 328 mil horas desconectadas. No Brasil, estudos apontam que as pessoas passam cerca de 116 horas por semana conectadas à internet. Da Rádio 2, Fabio Maltran.
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8: São 7:16. O Brasil participa de pesquisa internacional contra a hepatite B, MERS.
7: Isso, duas universidades públicas brasileiras participam de uma pesquisa internacional que busca desenvolver novos tratamentos e no futuro encontrar uma cura para a hepatite B. O consórcio é liderado pela Universidade Johns Hopkins, nos Estados Unidos, e reúne pesquisadores do Brasil, Índia, Senegal e Uganda. No Brasil, participam a Universidade Federal do Espírito Santo e a Universidade de São Paulo.
8: O estudo vai acompanhar cerca de 600 pacientes durante aproximadamente 4 anos e meio. Os pesquisadores querem entender por que o vírus evolui e de maneira diferente em cada pessoa, identificar as características genéticas e respostas do sistema imunológico que possam ajudar no desenvolvimento de novos tratamentos.
7: No Brasil, a pesquisa começou neste ano e deve durar cerca de 5 anos. A equipe brasileira pretende acompanhar 75 pacientes.

0: já iniciou o recrutamento. A expectativa é completar esse grupo até o final de 2026.
1: A hepatite B é uma infecção viral que atinge o fígado e, quando se torna crônica, pode provocar a cirrose e câncer hepático. A doença ainda não tem cura, mas pode ser prevenida com vacina disponível gratuitamente pelo SUS para pessoas que ainda não foram imunizadas.
0: A prevenção também inclui o uso de preservativo nas relações sexuais e o cuidado para não compartilhar objetos que possam ter contato com sangue, como lâminas e materiais pérfuro-cortantes. A pesquisa internacional tem como objetivo contribuir para que hepatite B deixe de ser um problema de saúde pública até 2030.
1: 7:18, Rogério Zanetti, eu fazendo um tratamento aí, como vocês sabem, fiz todos os exames, tal, e a primeira coisa que pediram é o exame de hepatite B, para ver se realmente consta e tudo mais.
2: Tá tudo bem?
1: Não, tudo certinho.
2: Ótimo, ótimo. A hepatite, essa é o caso mais comum, justamente pela facilidade de contágio, né? Como a gente vê por relações sexuais, por saliva e tal. Sim. Inclusive, Ricardo, eu já vi estimativa, já vi pesquisa que Campo Grande tem um número alto de hepatite B.
1: Olha.
2: Parece que os maiores do Brasil. Precisa atualizar esse número, tá? Mas sempre esteve figurado ali entre os mais altos. E muitos atribuem ao tereré.
1: Tereré.
2: Porque como se transmite pela saliva, o compartilhamento da bomba, através da saliva, provoca o contágio da hepatite. Eu conheço gente, né, não são muitos, mas que tem a própria bomba. Ela vai pra roda de tereré, mas ela tem a própria bomba, tem a própria cuia. Então, cuidado, né? É um cuidado. Agora, que todos façam como você, vão fazer os exames, né, o primeiro sinal da doença, porque quando identificado tem cura, né? O problema é quando vai, né, se complicando, piorando, pode virar outras coisas. Se cuidem, gente, por favor.
1: Exato, se cuidem. 7:19, vamos fazer o seguinte, vamos pro break e voltamos com a nossa entrevista do dia.
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1: 7:24. 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
2: Conectado com os fatos, de olho nos acontecimentos, as principais notícias do dia estão aqui no Jornal da Top. São 7:25, trazendo informação em tempo real para você. Falamos de Campo Grande, 88,9, com apoio do site Chapadão 360. Estamos em Camapuã, 90,9, Caracol, 102,3, Glória de Dourados, 98,9. E você também nos vê através da Rede Top FM Oficial no YouTube. Vamos à nossa entrevista do dia.
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2: 7:25, estamos fazendo as entrevistas com os candidatos a governo do estado de Mato Grosso do Sul e hoje nosso estúdio, Eduardo Riedel, é o nosso entrevistado. Ele é empresário, economista, político sul-mato-grossense, nasceu no Rio de Janeiro e construiu a sua trajetória profissional e política em Mato Grosso do Sul. É formado em ciências biológicas e possui formação em administração e economia. Atuou no setor agropecuário e ocupou posições de liderança e entidades ligadas ao agronegócio. Foi secretário de Estado do Governo e Gestão Estratégica de Mato Grosso do Sul. Em 2022, foi eleito governador do estado de Mato Grosso do Sul pelo governo do estado, pelo PSDB, assumindo o cargo em janeiro de 2023. À frente do governo do estado, tem como principais pautas o desenvolvimento econômico, infraestrutura, geração de emprego e modernização da gestão pública. Seja bem-vindo, governador, candidato também a governo do estado de Mato Grosso do Sul, Eduardo Riedel.
3: Obrigado, Ortiz, um bom dia a todos os ouvintes aqui da Top, uma alegria estar aqui com vocês, toda essa bancada craque aqui nessa manhã de hoje, para que a gente possa conversar um pouquinho sobre o nosso estado. Uma alegria estar aqui com vocês.
2: Muito bem, a nossa primeira pergunta já é sobre a saúde no estado de Mato Grosso do Sul. Na sua visão, o que melhorou, o que está avançando, o que tem hoje na sua suas propostas para o próximo governo.
3: Legal, Tiz, eu acho que é importante, e a gente comentava aqui um pouquinho antes, né, sobre saúde. Eu acho que toda pesquisa que se faz há pelo menos 15, 20 anos no Brasil inteiro, saúde é o principal item de preocupação da população como um todo. E a gente assumiu esse governo, na verdade, desde o Reinaldo, ele vinha discutindo um pouquinho, primeiro mandato muito difícil, uma discussão muito grande de reformulação do estado, que foi levado adiante no ambiente de crise muito grande. Vamos lembrar, ali estava tendo praticamente um impeachment de uma presidente, uma crise financeira, e ele fez as reformas necessárias. No segundo mandato, começou a estruturar uma série de programas que já estavam em andamento desde o primeiro. Aí eu assumi o estado com uma visão muito clara, já pensando num novo modelo. A saúde brasileira como um todo, desde que a Constituição foi feita, ela se propôs a executar para toda a sociedade uma saúde gratuita e de qualidade. E foi desenvolvido o SUS. Então essa é a premissa essencial pela qual o Brasil fez uma escolha. A classe política à época fez uma escolha. E quando você olha o que aconteceu de lá para cá, e é uma escolha que eu considero acertada, eu só não considero que a trajetória e a gestão dela ao longo do tempo tenha sido a mais adequada. Quando você chega mais recentemente, o volume e demanda de recursos para a saúde para conseguir atingir esse objetivo, né, ele gerou um subfinanciamento da saúde estrutural nessa relação tripartite, município, estado e união. Eu dou um exemplo para vocês. O orçamento da União para a saúde é 270 bi, né? Isso o Brasil inteiro. Os estados têm a obrigação de colocar 12%, os municípios 15%, estão gastando 20, 30 na saúde, né? E continua tendo problema. Então, se a gente não enfrentar o modelo, e essa era a minha discussão, dificilmente a gente vai resolver o problema. Você tem que fazer uma transição do modelo do SUS, né? E a gente aqui começou a enfrentar esse projeto de mudança de modelo a partir do momento da nova arquitetura da saúde, que o Reinaldo chamou de regionalização no primeiro momento. Começou esse processo e a gente está avançando para essa nova arquitetura, porque envolve as novas estruturas do estado e um novo modelo de financiamento que o estado tem adotado com os hospitais municipais, sejam filantrópicos, sejam geridos pela prefeitura, né? Nós temos apoio mais de 45, e acompanhar de perto a atenção primária, que é um grande desafio do modelo. Ali é a porta de entrada, é ali que você direciona para um hospital ou não, ou resolve o problema. E aí muitas vezes ele está deixando de resolver o problema e criando uma sobrecarga numa estrutura que é muito mais cara, né? E isso vale num passo anterior, inclusive, por que que a gente atacou o saneamento? O saneamento é um dos principais problemas de saúde, né? Quando a gente entrega daqui a 2 anos saneamento básico universalizado no estado, nós estamos enfrentando via infraestrutura algo que é essencial para a saúde, né? Que é o saneamento básico, e que não tinha. O Reinaldo assumiu com 35%, hoje, no dia de hoje, está em 80,29%. Ano que vem, a gente universaliza no estado, né? A partir de um projeto feito, e que faz parte desse projeto de saúde e dignidade das pessoas. Nós saímos de um hospital regional em Campo Grande, era a única estrutura que o estado tinha e pagava, e vamos para 5 no fim. Estamos dando ordem de serviço no 5º. Dourados é o último que entrou em operação, 3 Lagoas, o anterior, e Ponta Porã, o 2º. Campo Grande, o 1º, vai dobrar de tamanho a partir da PPP que a gente fez recentemente. E o mais importante, a maneira como essas estruturas estão funcionando, essa é a mudança de modelo, né? Você, com o mesmo orçamento, está dando uma virada de chave na capacidade de atendimento e qualidade do atendimento. Eu convido vocês para irem visitar Ponta Porã, Dourados e 3 Lagoas. 3 Lagoas agora, recentemente, né, numa premiação que teve de todos os gestores de saúde do Brasil inteiro, ficou em 10º lugar no hospital de 3 Lagoas. Aí você fala assim, mas lá o Eduardo privatizou a saúde. Não. A saúde continua sendo gratuita da mesma maneira que é num hospital que não tem serviços terceirizados. Agora, quem paga a conta é o estado. E o cidadão, ele tem sido melhor atendido porque os serviços, eles têm exigência de qualidade. E a capacidade de gestão é muito melhor. O nosso foco do estado deve ser no objetivo fim: a saúde do cidadão. Quem está pagando a conta é o estado. Mas a maneira como isso está sendo feito, ela está muito mais eficiente. Então, esse caminho estruturado, e como eu disse, na nova arquitetura, a gente tem pago os hospitais, e nunca se repassou tanto recurso para os hospitais de média complexidade, né, nas cidades, diante produtividade, e eles têm se ajustado nisso. Então, não existe solução da noite para o dia na saúde, existe um projeto muito bem estruturado, e a gente está caminhando nele para poder entregar para o Mato Grosso do Sul, mesmo com o subfinanciamento atual. A gente tem que brigar para mais recursos, né, para poder ampliar essa ação. E outro detalhe, para concluir essa parte de saúde, o Mato Grosso do Sul é um dos que menos detém teto MAC, que a gente chama, que é o teto de recurso financeiro que a União tem que pagar para o estado. Estados com o mesmo tamanho do Mato Grosso do Sul recebem pelo menos o dobro do governo federal. Né? E a gente tem brigado em Brasília com o Ministério da Saúde para a gente rever o nosso teto MAC. Então, acho que, via geral, um olhar para a saúde é nesse sentido.
2: Muito bem, 7h33, nosso entrevistado hoje, Eduardo Riedel, Zanetti, Mirtz.
4: Vamos lá. Então, governadora, a minha pergunta é sobre segurança, mais especificamente sobre os casos de feminicídio no Mato Grosso do Sul, né? Infelizmente, o estado, ele permanece como um dos que ainda tem altos índices, né, no país. A gente teve o 24º caso nesse final de semana e nós gostaríamos de saber, na sua avaliação, né, quais são as fragilidades da rede de proteção à mulher, na sua visão, o que precisa ser feito na prática para que a gente diminua esses casos e que a mulher, ela seja atendida e se sinta segura, né, numa delegacia, na Casa da Mulher Brasileira, que ela não saia apenas com a medida protetiva nas mãos. Então, a gente quer ouvir a sua visão sobre essas fragilidades ainda na nossa rede de proteção.
3: Legal, Mirce. Eu acho que a gente tem que olhar um pouco mais além, né? A fragilidade da nossa estrutura social. Quando a gente tem um feminicídio, a gente tem que se perguntar onde é que a gente errou enquanto sociedade. A hora que a rede de proteção, a hora que a segurança pública é acionada, a hora que morre uma vítima, uma mulher vítima de feminicídio, é porque estruturalmente nós já falhamos enquanto sociedade. Não é só uma questão do Estado, é uma questão de todos os poderes, é uma questão do vizinho, que às vezes vê, né, uma situação extremamente delicada e se omite. É uma questão da nossa formação cultural, que a gente tem que começar lá na escola, na educação, a respeitar as mulheres. A violência física é a última das violências. Dentro da casa está tendo uma violência da dependência financeira, uma violência psicológica, muitas vezes, de diminuir a mulher, de deixá-la vulnerável, violência com os parentes dela, com filhos, com pais. Então, o último estágio da violência é a física e chega no feminicídio. E para a gente ter esse indicador aqui, a gente tem que se perguntar o que está acontecendo com a nossa sociedade. Né? E a gente, num primeiro momento, o Estado tomou essa atitude, essa opção de expor isso. Eu explico melhor como expor isso. Nesses números que você colocou, 24 vítimas de feminicídio nesse ano. Poucos estados têm a tipificação que o Mato Grosso do Sul tem, porque é muito fácil, a segurança pública poderia classificar vítima de feminicídio como homicídio, crime a esclarecer.
4: Sim.
3: Isso acontece em muito estado. Então o ranking, o nosso ranking é péssimo? É. E a gente tem que trabalhar muito para evitar, mas a gente sabe o que está acontecendo e a gente denuncia o que está acontecendo. A gente não joga para debaixo do tapete. E por isso que a nossa rede, entrando na sua pergunta, ela tem cada vez mais ampliado e se qualificado para essa mulher que chega numa estrutura de Estado, com o sentimento e a necessidade de ser acolhida. Nós temos que estar preparado para isso, com uma capilaridade e uma preparação humana, do servidor, lá da ponta, a delegada que recebe, a psicóloga que atende, a pessoa que vai acolher essa mulher, seja na Casa da Mulher Brasileira, seja na delegacia. De novo, é o último estágio, porque muitas vezes a mulher dá sinais no posto de saúde, ela dá sinais em algum atendimento, que é o que nós estamos fazendo em ampliar na rede. Nós estamos preparando os servidores de Estado, não necessariamente da segurança pública, para identificar uma fragilidade e acolher. E falar, olha, ela não pode tomar uma decisão, uma pessoa profissional do posto de saúde ou de um hospital, mas ela pode ter uma palavra de acolhimento, de condução. Olha, procura tal lugar, tal situação, que lá vai ter gente preparada para te atender. Porque o crime, ele está dentro de casa, ele é silencioso. Você não tem um agente de Estado lá dentro.
4: Sim.
3: Você tem que contar e fortalecer essa rede. A partir do caso Vanessa, que foi extremamente sensível para todo mundo, né, e ela acabou despertando, né, uma série de situações e necessidades e demandas que pessoalmente eu fui ver, né, o nosso vice-governador assumiu essa responsabilidade para que a gente pudesse transformar processos, né, dentro do sistema, e aí não é o executivo. Nós transformamos processos do executivo, do judiciário e da legislação.
4: Uhum.
3: Então todos se envolveram, o Ministério Público, a Defensoria. Foi um grande pacto que nós criamos no Mato Grosso do Sul, e quando eu disse, não é o governador não, porque todos têm que assumir, sim, esse papel, para que a gente pudesse enfrentar esse problema. E olha que coisa interessante, né? O judiciário autorizou com que 80 policiais militares pudessem fazer o papel de oficial de justiça. É inédito isso no país, e houve resistência, porque, não, mas isso é de outro poder. O policial militar, ele não é oficial de justiça. Então você tá acabando criando uma distorção aí da relação, né, do judiciário com o executivo ou com uma força. Mas todos entenderam, deram o devido treinamento, capacitação, porque esse policial militar, a hora que ele se depara com a situação, ele está preparado, a notificação que o oficial de justiça, às vezes, pelo sistema, demoraria mais um ou dois dias, é na hora. Ou demora 3, 4 dias, é na hora. E aí você ganha tempo. E nesse caso, tempo é a vida. É a diferença entre ficar vivo ou não. Então, para te dar um exemplo, né, de todas as mudanças que houveram. Hoje todo depoimento é gravado e é feito uma vez só. A mulher era submetida muitas vezes a uma primeira fala, a uma segunda fala. Primeiro aqui para delegado, depois ali para a promotoria, depois ali para não sei aonde. Então, tá, pelo amor de Deus, gente, ela já está totalmente fragilizada.
2: Governador, nós estamos em rede, né? Estamos falando para 4 emissoras de rádio. Nós só vamos dar um break e aí concluímos a pergunta da Mirtz, né, sobre segurança, e voltamos com outras informações e a nossa entrevista do dia hoje com o governador Eduardo Riedel.
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5: 7h44. 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
5: 7h44.
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7: São 7h45. Voltamos ao vivo com a nossa entrevista do dia. Hoje, Eduardo Ridel, governador do estado e candidato ao governo do estado de Mato Grosso do Sul. Estamos integrando o interior de Mato Grosso do Sul pela Rede Top FM. Falamos aqui em Campo Grande, 88,9, com apoio do site Chapadão 360. Falamos em Camapã, 90,9, Caracol, 102,3 e Glória de Dourados, 98,9. E pela rede social no YouTube, você pode nos ver pela Rede Top FM Oficial, ou então pode também estar na nossa página oficial topfm.top. Vamos continuar nossa entrevista. Rogério Zanetti.
8: Obrigado. Governador Eduardo Ridel, é uma honra, um prazer tê-lo aqui nos estúdios da Top novamente. Muito bem-vindo. Eu queria falar sobre infraestrutura e rodovias, né? Que Mato Grosso do Sul foi o estado pioneiro na criação de uma taxa, um tributo especificamente voltado para a manutenção de vias, né? Que é o Fundersul, né? Lá se vão 12, 14, 16 anos de Fundersul, né? Hoje a gente está passando pelo processo de privatização ou de entrega para iniciativa privada de várias rodovias BRs no estado e até de estradas estaduais. Mas a pesquisa ranking, a pesquisa nossa aqui, ainda tem apontado a situação das rodovias como uns graves problemas que precisa resolver. Lógico, aumentou o fluxo de veículos, vai aumentar mais ainda com a rota bioceânica e principalmente aqui com o chamado cinturão da celulose, com caminhões gigantescos e tudo mais, porque obviamente danificam as estradas, né? Como que vai ficar no seu próximo governo, suposto próximo governo, caso o senhor vença a eleição, a questão das rodovias? A privatização, como por exemplo da 262, vai resolver o problema? E as estradas estaduais, além do Fundersul, nós vamos pagar todo esse pedágio? Isso é o suficiente e é necessário de acordo com o seu plano de governo?
9: Bom, vamos lá. Obrigado, Zanetti, pela pergunta. É um tema importantíssimo para a competitividade do estado. Sim. Importantíssimo para o desenvolvimento do Mato Grosso do Sul. E a gente, assim, são muitas perguntas de uma só. Eu vou tentar fazer um raciocínio aqui, né? É, um combo. Vai tentar fazer um raciocínio e levando aí para vocês que estão nos ouvindo, alguns números são importantes para compreender essa dinâmica, né? O estado tem 12 mil quilômetros de rodovias. Tá chegando na metade metade aí pavimentada e a metade não pavimentada. Então, um quilômetro de rodovia, você gasta entre 3 e 4 milhões de reais, rodovia simples, tá? Só para vocês terem uma ideia aí dessa situação. Então, você tem 6 mil quilômetros para pavimentar, né? Eles têm 18 bi, que é a demanda para você ter uma pavimentação mínima nos 6 mil quilômetros que faltam. Tá? Essa é a demanda, o diagnóstico e a situação que a gente precisa. Ah, não, você é rodovia simples, eu quero duplicada. Bom, então você dobra isso. 36. Por isso é que esse processo de infraestrutura é um processo de maturação. E não tem uma solução única. Ela tem que ser combinada entre a concessão, entre a capacidade de investimento do Estado. Vamos lembrar que o Estado do Mato Grosso do Sul é um dos que mais investe do seu orçamento no Brasil. Entre 12 e 15% da sua receita corrente líquida. A média brasileira é 3%. Então tem estados que não saem do lugar. Tem estados que ao longo da sua história vem adotando isso que a gente começou algum tempo atrás, de em bons projetos, projetos viáveis, você concessiona e você começa um processo de melhoria. A dor, você me perguntou da 262, da 267, da 163, né? São todas rodovias que estão passando por um processo, e acontecerá isso nos próximos 8 anos, de profunda transformação e investimento de mais de 2 bi por ano. Por ano. Então você vai lá na 63 hoje, é siga e pare para todo lado, de norte a sul dela. A 262, a 267, a 040, está começando agora. Assinamos em janeiro, a empresa assumiu, ela tem um prazo de 6 meses para se organizar aqui, já começou o centro de comando e controle dela, já começou a limpeza, já começou o trabalho de recomposição de pavimento, né? E ela só pode cobrar pedágio depois que não tiver mais nenhuma danificação. Aí começa o trabalho de terceira faixa, de duplicação, de acostamento. São 870 quilômetros de rodovia. Agora só ela vai investir 1,5 bi por ano, mais ou menos, nos próximos anos, nesses 870 quilômetros. Então, assim, por que São Paulo é tão bom? Porque faz 40 anos que eles estão fazendo isso. E tem um volume e um fluxo que permite com que esses projetos sejam estruturados e dê viabilidade econômico-financeira para o parceiro privado vir. O Fundersul, lembra que há 2 anos atrás, a gente, em função da reforma tributária, tiramos a metade do Fundersul e devolvemos aos municípios, porque a fonte era ICMS de combustível. E a gente ficou só com o Fundersul Produção, que hoje está dando mais ou menos 1 bi por ano. Só para manutenção das rodovias é algo em torno de 400 a 500 milhões por ano, das existentes. E não é fácil manter. Então nós vamos passar por um processo onde cada vez mais o investimento do privado, ele vai ser fundamental para poder enfrentar o déficit histórico e a demanda do Mato Grosso do Sul. E aí vem o segundo ponto que você mencionou aí. Nos últimos 2 anos, o Mato Grosso do Sul transitou 170 milhões de toneladas de carga em bitrens, em 9 eixos, com rodovias feitas, né, há 15 anos atrás, com outra estrutura completamente diferente do que a demanda preconiza hoje, do que é necessário hoje você fazer em termos de infraestrutura. Por isso, muita rodovia para você recuperar, pavimentar, né, reestruturar. E nós fizemos muito nesse sentido. Pega a 436, entre Camapuã e Figueirão. Vai, olha o que era 3 anos atrás, olha o que é hoje. Vai lá andar na 295 e na 158, né, entre ali Amambai, Tacuru, Eldorado, descendo para Iguatemi. Está mudando completamente. Ali são 200 milhões de investimento do Estado, recurso próprio, né, na requalificação. Não estamos falando de nova rodovia, estamos falando de requalificação, porque estava acabada. Ali entre Laguna e a 463, também deteriorada. Né, hoje, a principal objeto de ataque nosso, da malha viária mais deteriorada do Estado, está lá no Vale de Viema. É 141, 147. Ali nós fizemos um projeto com o Banco Mundial. total 730 quilômetros que eles vão, é uma PPP, que eles vão reestruturar, restaurar os 730 quilômetros e ficar responsáveis por 10 anos pela manutenção dela. Então veja que são diferentes soluções, né, para grupos de rodovias específicas e capacidade de investimento e projetos de concessão. Toda rodovia que der viabilidade, nós vamos avançar para os projetos, para um dia a gente chegar igual o estado de

0: acontecendo, 1,5 bilhão de investimento do privado, que vai tirar 3,5 milhões de carga da estrada no ano que vem. Agora, essa carga ainda não existe, vai existir. E vai existir já saindo de ferrovia. Isso vai acontecer com a Suzano, isso vai acontecer, né, com a Eldorado. Esse modal ferroviário vai vir para o estado para poder ajudar. E o hidroviário, né, minério de Corumbá. Não dá para minério de Corumbá atravessar a 262 até o sudeste para poder tirar minério, seja exportação, seja consumo interno. Tem que sair pela hidrovia, que já está acontecendo. Mas tem que, não pode ter problema de baixo calado na seca por conta da falta de uma dragagem de 2 pontos que o Ibama não autorizou até hoje. É contra o desenvolvimento e contra o meio ambiente, inclusive. Porque está matando animal na pista, está degradando pista e está causando acidente na estrada. Então a gente tem que ter clareza das coisas para poder olhar o conjunto logístico e infraestrutura. E a rota bioceânica, que só vai potencializar esse volume de carga.
1: Meu governador, se me permite, a nossa comparação não é com São Paulo, é com o Mato Grosso, onde a 163, por exemplo, já está praticamente toda duplicada. E a nossa aqui engatinhando. Por quê?
0: Porque lá foi um modelo completamente diferente feito à época. Aqui foi feita uma concessão em 2012, aí entra a filosofia de governo.
1: Sim.
0: Tá, o governo federal que aí tá, ele não gosta de concessão, ele nunca gostou de privatização, ele é contra esse modelo.
1: Sim.
0: Ok? E lá, aqui foi feito um modelo de concessão onde a União concessionou o 63 num modelo absolutamente atrasado. Tanto é que a empresa prometeu algo e não entregou. E ficou ao longo do tempo, porque tinha na promessa financiamento, desoneração, que nada disso aconteceu, e fixação de taxa interna de retorno. Então, modelo atrasado. As novas modelagens pela qual nós fizemos a concessão, em Mato Grosso não foi assim. Lá o Estado assumiu a responsabilidade de um trecho da federal e colocou na empresa do Estado, né, parte da concessão da 163. Então, é modelos completamente distintos. Aqui a gente teria que pôr mais de 2 bilhões o Estado na 163 para assumir no fim da concessão. Foi repactuado. E agora eles estão fazendo. Agora eles estão fazendo.
1: Estamos no modelo correto agora.
0: Mas atrasou 10 anos. Atrasou 10 anos.
1: Esse modelo agora é o correto, digamos.
0: Esse modelo tem um novo contrato.
1: Entendi.
0: Totalmente diferente do primeiro. Um contrato muito mais moderno que foi feito agora. Não estipula taxa interna de retorno, cria flexibilidade conforme tráfego, conforme trânsito. Você tem uma nova modelagem. E nos últimos 20 anos, esses modelos de concessão, eles melhoraram muito. Eles deram mais garantia ao investidor e ao usuário. A quem está contratando, no caso o Estado. Então comparar Mato Grosso com aqui é uma realidade completamente distinta em relação ao 63, né? Outros modelos foram semelhantes, como a 306, como a 158, como a 112 que nós fizemos no norte, como agora vai a leilão, né, a 240 e a 377. Nós estamos fechando a estruturação do projeto Água Clara e Inocência até Paranaíba. Nós estamos fechando esse contrato. Então a gente está avançando nas duas frentes: capacidade de investimento do Estado para pavimentar aquilo que não tem viabilidade econômica, né? Capacidade de restauração e, ao mesmo tempo, concessão. Não tem uma solução única. Você não tem de onde tirar 20 bi para poder, vamos fazer tudo. Não, vamos fazer os três juntos e o tempo vai avançando se o Estado mantiver a sua capacidade de investimento.
2: 7 horas e 57 minutos, nosso entrevistado hoje, governador do Estado e candidato ao governo do Estado. Nós temos já encerrando a nossa entrevista, governador, e quero deixar à disposição os microfones, né, para agora, já como candidato novamente à reeleição no estado de Mato Grosso do Sul, suas considerações. Temos 3 minutos.
0: 3 minutos.
2: 2 minutos.
0: Só para calibrar aqui, eu não vou dizer 2,5. Bom, então eu vou ser rápido. Primeiro, obrigado, né, essa bancada aqui, trazendo temas importantes, relevantes. A gente está caminhando para um processo eleitoral. Né, eu quero só reforçar um pouco de uma linha de trabalho que a gente tem projetado para o Mato Grosso do Sul. Né, e uma linha de trabalho que ele tem na sua essência o crescimento, o desenvolvimento, a educação. E quando eu falo de educação, é uma transformação da rede estadual de ensino, porque além dela ir para tempo integral e cumprir um papel social importante na alimentação, na permanência desse aluno em aula, na qualidade do ensino, ela cumpre uma outra função que, para esse modelo,

0: crescimento é essencial, que é a qualificação profissional. Nós somos a maior rede estadual de ensino, em termos percentuais, que oferece ao aluno cursos profissionalizantes no ciclo médio. Nós estamos chegando a 55% dos alunos fazendo curso de técnico em alguma área. Técnico agropecuário, técnico florestal, técnico em contabilidade, técnico em administração, técnico em alguma área. 92 cursos ou modalidades técnicas os alunos estão fazendo. Isso, enquanto programa social, é uma transformação gigantesca. A consequência disso direta é aumento de renda. Hoje nós somos a quinta maior renda média do Brasil e o desemprego baixíssimo. Esses programas, junto com assistência social assertiva, fez a gente sair de 2,7 de pobreza extrema para 1,6. Talvez esse seja um dos maiores feitos quando a gente tem ganho no social e a gente quer eliminar a pobreza extrema. Então eu quero pedir a vocês um voto de confiança para que a gente dê sequência num trabalho onde o Mato Grosso do Sul gera oportunidade para as pessoas. Meu número é 11, no dia 4 de outubro, Eduardo Rida. Muito obrigado.
1: Muito bem, essa foi a nossa entrevista do dia com o governador do estado. E fechando a nossa programação, eu quero dizer o seguinte para vocês: sempre tenha esse pensamento. As coisas belas acontecem na tua vida quando você projeta para que aquilo possa ser estruturado. Tudo depende de alguém. De você. Então não deixe de fazer algo bom, o que tem que fazer agora, para depois, procrastinando aquilo que você sempre idealizou, realize agora. Que todos os dias você possa dizer: tô feliz, tô na top. Bom dia.
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5: 8 e 5.

É isso aí, pessoal, tô feliz, tô na top. Segundou com S de sucesso, com S de... Eu não vou falar o resto porque me vem na cabeça, né? Eu sou o Sam, eu vou ficar com vocês até às 10 horas da manhã, curtindo muita música boa, muita interação do ouvinte, porque essa é a rádio top, né? A rádio top que alcança todas as regiões do nosso município de Camapão, porque a gente faz questão que todos vocês estejam ligados, sabendo de tudo, ficando por dentro e curtindo com a gente aqui na programação da Top 90.9, né? Manda sua mensagem pro 99611-4048, repetindo, 99611-4048, e peça sua música, fala comigo, né? Deus abençoe você aí, que você tenha um dia iluminado aí, você do comércio, você da fazenda, você que está no seu lar, você que está estudando, independente do que for, que as ondas do rádio cheguem até você, que as bênçãos do Senhor cheguem ao redor do mundo inteiro e lhe abençoe e te guarde e que seja um dia incrível, né? Vamos continuar com a programação agora. A nossa primeira música vai ser a música do Luan Santana com a Luísa Sonza, Coração Cigano. Essa música é da hora, hein, gente? Essa música é animadinha, é dançante, o negócio é legal demais. Então fique comigo, daqui a pouquinho eu já volto, porque eu tô feliz, gente. Eu tô na top, com certeza.

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8: 8:24.
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É isso aí, pessoal. 8h59, tô feliz, tô na top. Você acabou de escutar Jorge Mateus, Calma, na programação da nossa rádio, né? Jorge Mateus, que tem letras lindas, né? Uma música falando a respeito do sentimento. A respeito do sentimento que a

dessa vida que levamos, né? Calma, é o que diz a música. Manda sua mensagem 99611-4048. Nós estamos diante de alguns problemas técnicos, mas resolvemos, né? Tava igual o meme do Pica-Pau, fazer alguns ajustes. E seguindo na programação, pessoal, manda sua mensagem 99611-4048, fala comigo e daqui a pouquinho eu volto com mais. Tô feliz, tô na top.

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É isso aí, pessoal, 9h20. Tô feliz, tô na top. Você acabou de escutar a música Shakira e Manuel Turizo, Copa Vacia. Ó, tô falando em espanhol aqui. Segundo o pessoal, da melhor maneira, nós com saúde, podendo ir trabalhar, podendo ir estudar, podendo fazer nossos afazeres, né? É uma maravilha que Deus nos permite cada dia mais viver um dia de cada vez, né? Deus abençoe você, seu dia, com as maravilhas que só Ele pode proporcionar. O ar que respiramos, essa bela vista que nós temos, o trabalho que nós temos, a família que nós temos. E é isso aí, pessoal. Tô feliz, tô na top. Manda sua mensagem no 99611-4048. E vamos curtir mais moda, né? O pessoal pediu aqui também. Vamos ver quem que falaram aqui. Pediram uma Maiara e Maraíza? Vamos tocar também, né? Daqui a pouquinho elas cantaram, né? Meninas de 30, mas vamos tocar de novo também. O negócio vai ser bom demais. Fica comigo, vamos falando. Tô feliz, tô na top.

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3: 9:45.

0: É isso aí, pessoal, 9h47. Pena que seja namora. Marcos e Belucci, os meninos cantam demais. Belucci, gente, eu sou fã demais. Cara, é uma voz incrível. É o Marcos fazendo na segunda incrível. Que música, que dupla top, né? Manda sua mensagem 99611-4048, né? Ou melhor, né? Aqui, o Claudinei falando comigo, o Claudinei Barbosa. Bom dia, Claudinei na sintonia. Tô feliz, tô na top. É nóis, beleza? Aqui tem também nosso amigo Antônio, Fernando, Genivaldo, Maria Pires, Marinerda, Maria do Carmo, Marcos Santana de Oliveira. Eita, o pessoal tá em peso aqui, hein? Pessoal, é isso aí. Essa foi a programação da nossa bela manhã de segunda-feira na top, é a manhã da top. E eu fico por aqui. Foi muito bom ter vocês comigo, maravilha. Daqui a pouquinho chega o Jean, potência, né? Pra continuar a programação. E é top demais. E como eu digo, tô feliz, tô na top. Tchau, tchau.
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11: 10:04.

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12: 10 horas e 30 minutos.

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4: 10:48.

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7: Você sabia que o Caminho do Piabiru é uma rota histórica que conecta o Oceano Atlântico ao Pacífico, atravessando o Brasil, Peru e outros países da América Latina? Utilizado há mais de 3 mil anos por povos indígenas e, mais tarde, por exploradores europeus como portugueses e espanhóis, o caminho serviu para a busca de ouro e prata. Urandir, um pesquisador brasileiro, começou a explorar esta rota na adolescência, investigando diversos trechos, como o que liga Cusco, no Peru, ao litoral brasileiro. O Piabiru facilitou migrações indígenas e teve um papel importante na colonização do sul do país. E as pesquisas continuam. 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
7: 1:39. 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
7: 2 e 7.

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7: 2:28.

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8: 3:42. 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
6: E se eu te disser que o caminho para a vida eterna está na sua alimentação, você acredita? 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
7: 3:56.

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1: Isso mesmo, muito bem, muito boa tarde, Top Sertanejo, a Vintinha já disse, eu tô por aqui, você tá por aí também, ligadinho aqui com a gente na Top FM, muito boa tarde pra você nesse dia maravilhoso, segunda-feira, dia 31/8, né, de 2026, último dia do mês de agosto, claro, com certeza, né? Boa tarde pra você do sítio, chácaras, fazenda, aonde tem o alcance da Top FM, claro, os municípios vizinhos também, Bandeirantes, São Gabriel do Oeste, claro, a nossa belíssima Camapã em toda a região, muito boa tarde, seja bem-vindo, bem-vinda também, começando hoje aqui, Top Sertanejo comigo, ele Zé Costa, velho amigo de vocês dos finais de semana. Estamos por aqui. Espero fazer companhia para você, você fazer para mim também. Aqui a partir de agora, das 16 horas, se você preferir, das 4 da tarde às 19 horas, tá bom? Feito assim? Claro, muito obrigado. Espero contar com você, você daí e eu daqui, a gente fazer uma programação diferenciada, tá bom? Você indicar o seu pedido musical e, claro, eu tô aqui para ajudar e você me ajudar também. Bora então? 16:02, deixa cair a primeira. Zezé e Luciano, mais ou menos assim.

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13: Então tá bom, tá aí a vinhetinha, tá feliz, tá na top, vem comigo que eu tô com você, vem comigo, agora são 16:21 por aqui na Top FM. Bora com mais, bora com mais, vamos trazer o Raio Romário, gravação original, Bar do Ponto, vamos conferir.

Recheco Rei Paraná, encanto e magia. Moda chique, moda boa aqui na Top FM. Agora são 16:27. Por aqui, segundona maravilhosa. Tá feliz? Tá na Top? Claro, tô feliz também, tô na Top. E também passou por aqui o Rael e Romário. Bar do Ponto, gravado em 1991. Faz hora já, né? Aí depois o Ronair e a Virgínia Chama Campeiro, juntamente com o Luizinho. Também o Gregório. E claro, quem mais? Valírio Bigodudo, irmão do Adãozinho, do Miro Guatambu. Regravou o Bar do Ponto. E claro, um sucesso, muita gente conhece. O Santiago mesmo falou, só conhecia com Chama Campeira, agora ele passou a conhecer e ouvir aí também com Rael e Romário. Bora com mais, Chitão e Chororó, chegou a sua vez. Canta bonito pra nós, Loura Gelada. Boa tarde, 16:28.

0: Muito bem, estamos de volta. Agora são 16 horas e 34 minutos. Mandar uma boa tarde para você também, claro. Você do comércio que está aí trabalhando, acompanhando a rede Nossa FM, pode, claro, com certeza, fazer o seu pedido musical, nos ajudar aqui nessa tarde maravilhosa, tá bom? Hoje, segunda-feira, dia 31/8, estamos por aqui começando essa nova programação aqui, essa nova caminhada na Top FM, tá bom? A gente faz sempre aos finais de semana, sábado e domingo. Agora a gente está aqui removido aqui para o horário da tarde, tá bom? A gente vai até às 19 horas, se você permitir. E vamos trazer mais aqui os modão bom, não para de jeito nenhum. Vamos conferir.
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8: 4:44.
9: Então da volta, filha, está na Top. Vem comigo. Agora são 16:44. Muito boa tarde para você. Mais uma vez, seja bem-vindo, bem-vinda também à nossa programação aqui, Top Sertanejo, através da Top FM na unidade de Camapuã. Claro, com certeza, né? Você pode fazer o seu pedido musical, nós estamos aqui para lhe atender. Tá bom? Vamos fazer aqui um bloco de chamamé? Vamos trazer o chamamé com Canto da Terra. Um chamamé amoroso, mais ou menos assim.

0: Tá aí o Gregório da Cordiome, alma sentimental. Naldo Moura, não é você que faz essa narração aí no essa declamação no começo do chamamé, não? A voz parece com a sua, né? Vai dar certo. Agora são 16h50, faltando 10 minutos. Tô perdido aqui, né, Naldo Moura? Falta 10 minutos para as 17 horas no sistema do Naldo Moura. Falta 10 minutos para 5 da tarde. É isso, Naldo Moura? Então tá bom. Minha amiga Neuza, seja bem-vinda também à nossa programação aqui da tarde, tá? Seja bem-vinda aqui. Até a gente se dá uma, como se diz, dá uma adequada aqui, acostumado a fazer sábado e domingo, né? Totalmente diferente pela manhã, já fiz isso aqui, claro, esse horário, né? Fiz isso 5 anos e 3 meses, já fiz isso, né? Quando era a nossa FM, mas aí a gente tá, né? Um pouquinho destrenado, mas seja bem-vindo à nossa programação e claro, nós agradecemos, tem moda daqui a pouquinho no Chama Campeira pra você aí, tá bom, Deus? É, Naldo Moura, e aí?
1: Boa Fala tarde, comigo. Gilmar. Ô, não, é Lisiar, é acostumado. Boa tarde, Gilmar.
0: Gilmar é meu primo de sangue.
1: Lisiar, como é que tá o lado lá? Também estou bem do lado de cá. Mas tô aqui para nós vir com Zezé ou Zazá ou o Mineiro e Marciano. Chuva de maio, é o nome da canção. Deixa. Vamos decar, mapa um região e uma boa tarde a todos. Um abraço. Tchau, obrigado. Puta, cachorro.
0: Deixa. Ronaldo Moura, não tem problema. O Gilmar é meu primo, tá? É, o Gilmar que tava fazendo o horário aí. Nós fomos. Puxaram, né? A empresa puxou a gente pra esse horário. Mas o Gilmar é meu primo aí. Um abraço pra mamãe do Gilmar, a prima primeira do meu papai. Ela sempre acompanha a programação, né? Acompanha a programação do Gilmar e vai com certeza acompanhar a programação do Primo Elisiário sem problema nenhum também, né? Somos profissionais, Gilmar é profissional, também sou profissional, a gente entende como é que funciona, né? Aí a carruagem de qualquer empresa que a gente tá trabalhando, né? Então tá aí um abraço pro primão, graças a Deus se dá muito bem, né? Não é porque a gente tá aqui substituindo, fazendo o horário, que nós deixamos de ser primo, deixamos de ser amigo e deixamos de ser parceiro. Um abraço pro meu primão, mora do lado esquerdo e não paga aluguel. Que Deus abençoe ele sempre, ele e toda a nossa família. Beleza, Naldo Moura? Na sequência nós vamos tocar com Zazá e Zezé pra você. Antes um pouquinho vou trazer o Chama Campira na voz do, eu acho que aqui nessa essa moda aqui é na voz do Ronair e do Alírio, ou se não do Ronair e da Virgínia. Vamos conferir, Chama Campira das Antigas.

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0: 5 e 4.
2: Isso, Top FM, agora são 5:05 ou 17:05 por aqui na capital do Z de Qualidade, claro. Muito boa tarde para você, seja bem-vindo, bem-vinda também à nossa programação Top Sertanejo aqui através da Top FM no estúdio diretamente de Camapuã, né? Para a nossa belíssima Camapuã e toda a região. Dona Terezinha, boa tarde, obrigado, seja bem-vinda aqui à nossa programação, aqui é vocês que mandam, vamos falar.
3: Boa tarde, Ziar. Tudo bom?
2: Tudo bem.
3: Já manda música aí pra mim, Canarinho do Peito Amarelo. Agradecer pro Beto, Beto Canzilo, Marineu, Dalvinha.
2: Certo.
3: E pra todos os ouvintes, pra gostar da música.
2: Obrigado.
3: Tá bom?
2: Tá joia. Tchau. Tchau, dona Terezinha, obrigado. Eu que agradeço a senhora para aí mandar mensagem para nós, está aí ouvindo, nos ajudando aqui. Minha amiga Amélia, representando a Vila Industrial. Fala comigo.
4: Boa tarde, meu amigo.
2: Boa tarde, tudo
4: parabéns
2: bem?
4: Parabéns para você, tá? Seu programa maravilhoso.
2: Obrigado.
4: E agora você tá tarde, né? Você
2: isso,
4: não vai mais tocar no domingo?
2: Acredito que não, até para mim perguntou para mim ali.
4: Eu quero pedir uma música aí, se for possível você tocar para mim.
2: Pode falar.
4: Trigo Parada Dura.
2: É o Barreirito, né? O Barreirito, aquela que fala de segundo o Naldo Moura. Naldo Moura, na hora que você começou a falar aí, o Naldo Moura já mandou escrever uma mensagem. Falou, Lizer, não, Cadeira Amiga é com Barreirito e composição do Alcino Alves, que fez dupla por 6 anos com o Teodoro, da dupla, aí era Teodoro e Sampaio. O Naldo Moura mandou, falou assim, não é nem o Barreirito que escreveu essa música, é o Alcino Alves que escreveu a música. Vai lá, vai lá.
4: Eu não sei se é Cadeira Amiga que chama música, que Trigo Parada Dura se toca nesse programa agora, nesse horário, coloca ela.
2: Aqui não tem desse negócio, Amélia. Deixa eu falar pra você. O nosso saudoso Zé Bétio, ele me deu uma lição. Quando era guri, eu sempre acompanhei, né? E ele sempre falou que é moda sertaneja. Se você faz uma programação sertaneja, o locutor que fica, esse horário nós não toca, esse horário, sabe o que que acontece? O cara termina sozinho na programação. Então o horário aqui, você pode ver que eu nunca falo, daqui a pouquinho nós vamos trocar a semente, uma moda antiga, tá bom? Deixa eu trazer a minha trilha, tá acabando, deixa eu trazer o Homenagem é Rico, Canarinho do Peito Amarelo, aí o Barreirito, Cadeira Amiga, solo cantando.

0: aí o homem cantando bonito, Barrerito. Fala, meu amigo Ataíde, obrigado.
1: Meu amigo Elisar, boa tarde.
0: Boa tarde, meu companheiro.
1: Domingo, segundo, eu cheguei lá, tava clamando pra minha vizinha, foi mais Dona Maria. Domingo eu fiquei muito cedo. O que foi, Tete? E eu fiquei esperando o Lisiar pra nós
0: prosear
1: uma música pra ele, pois entrou coisa no meio. Falei, não, Tarde, ele mudou, tá fazendo outro programa agora, a parte da tarde. Falei, ah, então tá. E Lisiar, se tiver tudo certo assim, você toca o Bermato Grosso pra nós, tá? Então os contos que você toca, é assim mesmo. Você vê um cantor aí, toca pra nós, se tiver tudo certo, o nome, essas coisas. E você sabe que eu considero você como nosso amigo.
0: Claro, com certeza. Eu sou amigo, seu amigo.
1: Eu também. Eu vou estar em seu programa até mais tarde. Viemos aqui daqui a pouquinho. E vamos ficar aqui de roda dele.
0: Então tá.
1: E começando, você lembra de nós. Nós estamos aí, né? A dar o que vier.
0: Tá, beleza, meu irmão.
1: Um abraço, uma boa tarde.
0: Obrigado, Taíde. Eu agradeço, meu irmão. Deus abençoe. Obrigado pela sua amizade, tá? Eu vou dar só uma conferida. Eu acho que é que você pediu, eu acho que, deixa eu me lembrar aqui, vou ter que recorrer ao meu amigo Fernando, né? Eu acho que é o Curioso e Barqueirinho, né, Thaíde? Eu acho que é o Curioso e Barqueirinho. Vamos rodar qualquer coisa com Curioso e Barqueirinho. Eu vou dar mais uma conferida, ouvir seu áudio aqui e aí a gente roda. Se não for, tá bom? A gente procura tocar a moda pra você. Antes um pouquinho, vou trazer o Liu e Léo, uma canção das antigas. Vamos trazer uma das antigas? A Sementinha, pra nós conferir. Liu e Léo, canta bonito, hein?

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8: 5:23. Isso, Top FM, tá na Top, vem comigo. Tá aí, já é o seguinte, né? Rodamos aí a moda que você falou, só que eu errei feio. É o Zico e Zeca, essa mesmo, né? Que você queria ouvir, né? E ouviu. É Zico e Zeca e irmão, né? Do Liu e Léo, irmão do Liu e Léo, a moda que eu rodei. São irmãos, então aí os irmãos, né, cantando aí, primeiro Liu e Léo com a moda chamada Sementinha, depois na sequência o Zica e Zeca, Belo Mato Grosso, é essa mesmo, né, depois vocês só me falam, aí eu errei feio, eu tava achando que era outra moda, do Curioso e Barqueirinho, né, aquela é acho que é Mato Grosso, né, então tá certo então. Ô Betão, e aí, você tá na sintonia com a gente, curtindo aqui, top.

sertanejo. Vem comigo? Então vem comigo que eu vou com essa daqui pra você aí, ó. Segura aí, ó. Segura, segura. Você não é apaixonado? Domina no peito e segura. Zezé e Luciano.

0: Tá aí o Zé Rico, meu Deus do céu. Bico Cavaleiro, é o seguinte, já você vai falar comigo aqui, mas qual foi mais doída, assim, mais sentida no peito do companheiro? Essa vontade dividida do melhor Zé Rico ou essa do Zezé e Luciano que eu mandei pro meu amigo de muitos e muitos anos, Adalberto Betão da Vila Isolina, pra mudar a minha vida? Qual que foi mais doída e sentida? Mas antes você vai falar, depois você volta.
1: Boa tarde, meu amigo Elisiário Costa.
0: Fala, mestre.
1: Você sumiu, domingo eu fui escutar você, você não tá mais no domingo?
0: Pois é, removendo.
1: Tá com a moda aí pra nós. Tô no aguardo aqui. Tá aquele sistema pra nós do Tião.
0: Então dá joia, então dá bom, né? E lembrando mais uma vez que nós estamos aqui, né? Começando hoje, a gente vai da segunda a sexta-feira, né? Final de semana, por enquanto não tem nada, né? Por enquanto, né? Final de semana o Elisiário Costa vai se ausentar, né? Mas, né? A Fabi falou até que quer falar com o homem, não sei o quê, tal, não sei, mas eu acho que vai ficar assim. Lembrando também que a gente já fez, né? Já fez essa programação aqui, a programação aí da a gente fazia de manhã, aqui quando era a nossa FM, e fazia à tarde, né? Aqui, nesse mesmo horário que eu estou hoje. A gente fez por 5 anos e 3 meses. E só que a gente fazia os finais de semana, né? Só não fazia no sábado. No domingo, a gente também não tinha férias no domingo. Nós fazia, era eles eram no domingo, eles eram na segunda-feira, né, Betão? E assim, né, o pessoal acostumou. Mas agora, por enquanto, né, a gente vai ficando só meio de semana. Depois a gente vai vendo aí como as coisas vai entrar no decorrer, né, do dia a dia, aí a gente vê o que acontece. Mas seja bem-vindo, bem-vinda também à nossa programação aqui, tá bom? Eu digo a nossa porque é minha e é de vocês, tá bom?
2: Boa tarde, Lisiari.
0: Boa tarde.
2: Sanjo, da Fazenda Paineira. Desejar boas-vindas para você.
0: Obrigado.
2: Sua programação tá top. A gente curtia todos os dias, Gilmarzinho, agora a gente vai curtir o seu programa também.
0: Muito obrigado.
2: Tá? Top, top. E eu queria ouvir Fio de Cabelo com o Chitão do Chororó. Desejar uma ótima tardezinha a todos. E tô feliz, tô na top.
0: Obrigado. Que bacana, obrigado. Eu que agradeço. A moda tá aí, ó. Vamos ver. Modão, hein?

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5: 5:45.
6: Então tá bom, tá na top, vem comigo, vamos que vamos. Fala, meu amigo Vandão.
7: Boa tarde, meu ligueziário. Oi, bom que você tá aí tocando pra nós uma música boa pra entreter nessa tarde, né?
6: Bacana.
7: Muita alegria. Alô, toca pra mim aí, Amor Mato Grossense.
6: Deixa comigo.
7: Uma polca, né? Chamamé. Alô, meu amigo, um abraço, uma boa tarde pra nós aí. Calorenta, né?
6: Rapaz, hoje tá calor, viu? Meu amigo Mário, obrigado, seja bem-vindo, meu irmão. Obrigado por ter você aqui, tá? Eu até tava lembrando, falei, o Mário falou que talvez poderia estar trabalhando, mas se ele tivesse aqui, ele estaria na escuta. Obrigado, viu, Mário? Vamos de modão. Vamos de modão. Vamos com os irmãos. Um é cunhado do Naldo Moura, só que a Regiane não sabe que o Rogério é cunhado do Naldo Moura.

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1: Isso! Amor Mato Grossense, né? Aí em polca, e nós temos nessa versão aqui também. Wanda, eu toquei na versão mais antiga, mas quando você lembrar, se quiser, deixa eu ver aqui, vamos ver se é a mesma, né? Eu acredito que é a mesma, vamos ver aqui na outra versão um pouquinho mais, quer ver, ó, essa aqui, vamos ver, ó.

Então tem amor mato-grossense, né? Ela tem várias versões, né? Fala que é felicidade, fala amor mato-grossense, né? Sei lá, mas vamos que vamos. Vamos trazer o Ronaldo Viola e o Praiano. Mário, essa aqui é boa, Mário, não? Deixa cair essa? Vamos deixar cair, então. 5h52, proposta.

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6: 6:07. Então tá bom, Top FM, 6:07. Se você preferir, 18:07 aqui na Top FM, na unidade de Camapã, diretamente pro do estúdio, né? Até você, claro, com certeza. Maria Regina, obrigado, boa tarde pra você, já rodamos aí minuto de sorte, quando eu vi a sua mensagem chegando já, né? Rodamos aí pra você, claro, a gente agradece, muito obrigado. Boa tarde pra você, né? Boa noite já, né? Já virou aqui, né? Passando das 18, já é boa noite, eu tô falando boa tarde ainda, boa noite pra você e pra toda a família. Tá bom? Ao seu papai, do seu Dolino e também a dona Laerte, muito obrigado por estar na sintonia com a gente. É, vamos ver aqui, meu amigo Cadu, e aí, meu amigo, tudo certo? Vem comigo.
7: Opa, boa tarde, cidadão.
6: Boa noite.
7: Feliz semana pra nós.
6: Isso.
7: Oh, oh, toca uma música aí pra nós se der tempo. Ó, cheguei agora.
6: Mas não qual tô que é a música?
7: De nada. Ah.
6: Que foi,
7: peguei,
6: Cadu?
7: O bonde andando e tô pedindo uma música, pode ser?
6: Fala aí.
7: E aí, como é que vai ser? Vou começar a acompanhar mais a programação.
6: Tá certo.
7: Aqui é ruim, filho. Aqui é só grudado na casa, igual o telefone fixo.
6: Ah, é? Mas fala o nome da música aí que você quer ouvir, que seu amigo Eliseiro toca, viu, Cadu? Obrigado, viu, meu irmão? Boa noite pra você, né? Comecinho de noite, finalzinho de tarde, já chegou. E já o começo da noite já começou, né, Naldo Moura?
8: Ô, Lisiado.
6: Oi.
8: Toca mais uma moda aí se der tempo pra nós escutar.
6: Ah, fala aí.
8: Com a do Alberto e Adriano.
6: Qual que é?
8: Quando a noite chega, é porque o dia já se foi.
6: Ah, é?
8: É o nome da canção, quando a noite chega, quando a Alberto e Adriano, e vai oferecer a todos os povão de Camapa em região. Uma boa tarde, uma boa noite já pra esses povão. E um abraço do Nadão. Tchau, obrigado. Vai, Lulu. Cadê tá cachorro?
6: Então tá bom, então, obrigado.
9: Olha nós aí, ó. Toquei pra nós, Amor de Violeiro, com Eduardo Costa, e ofereço o lá pro Miguelão que tá na escuta.
6: Você avisou o Miguelão que nós estamos por aqui? Agora à tarde, de segunda a sexta-feira, manda mensagem pra ele, fala, Miguelão, o homem tá lá, né? Então tá bom, daqui a pouquinho nós rodamos então Amor de Violeiro, tá bom? Deixa eu agradecer meu amigo João Eliseiro, toca uma das antigas do João Mineiro e Marciano. É, das antigas, mas boa, né? Então tá aí, vamos conferir esse daqui, ó, Pare com Isso. Gravado em 1986. 18:09.

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12: 6:22. Então tá bom, 6:22, ou se você preferir, 18:22, na capital do Bezerro de Qualidade. Maria Martina, boa noite, né? Tudo bem?
13: Boa noite, Bezerro.
12: Boa noite.
13: Um modão aí pra mim do Nando Moreno.
12: É, só você falar.
13: Solidão. Por isso, para vocês aí da rádio.
12: Ah.
13: Para todos que gostaram da música, quero ouvir no programa.
12: Tá jóia, bacana.
13: Uma boa noite. Boa noite para vocês, família. E até amanhã, se Deus quiser.
12: Então tá bom, tá certo. Boa noite, daqui a pouquinho rodamos. Antes um pouquinho vou trazer o João Mulato e Douradinho. Não passou por aqui, eles querem cantar um modão sentido, doído e batido, mais ou menos assim. Segura, Naldo Mou.

0: paredão da solidão, Nando Moreno. Modão, hein? Modão, Martina, obrigado. Essa também machucou o osso do coração, né, Naldo Moura? Ô, Mário, tem dois Mário, né? Tem o Mário do Carmo, meu amigo que já participou aqui, tem o Mário, né, que ele tá falando com... Fala, Gilmar, cadê quem tá aí? É o primo do Gilmar, viu, Mário? O outro Mário, né? O Mário aqui, nunca participou comigo final de semana. Esse aqui é o Elisiário, que faz o final de semana, viu, Mário? É... Mas fala aqui comigo, o que que você precisa? Um modão? Fala com nós agora, uai.
1: Boa noite, né, o Gilmar, quem que tá não, na rádio?
0: É nós, é nós. É eu, tô falando.
1: Tá falando.
0: Fala, meu
1: fazenda.
0: Amigo.
1: Fazenda. Aqui na, em Camapuã.
0: Que você quer ouvir?
1: Cachoeira, estamos aqui na escuta.
0: Ah.
1: Uma música aí pra nós.
0: Que você quer ouvir?
1: Teodoro Sampaio.
0: Beleza, então deixa comigo. Deixa comigo, eu vou trazer o Gilberto e o Gilmar. Aí, ó. Você falou no primo Gilmar, o Gilmar é primo meu, viu, Mário? Você falou no Gilmar, eu vou trazer o Gilberto e o Gilmar. Mas não é o Gilmar, meu primo, que fazia locução aqui, não, que vai cantar. Aí, na sequência, nós vamos arrastar uma das antigas do Teodoro Sampaio que você pediu. Fica tranquilo. Vamos trazer essa aqui, ó. Essa aqui também é do Ida e Sofrida, Gilberto Gilmar. Esse modão aqui. Chique demais. Paixão o nome da canção.

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9: 6:42.

0: Tá na Top, vem comigo, que estou contigo aqui através da Top FM. Fala, meu amigo Marcinho.
1: Boa noite, meu amigo Luiz Viaro. Roda pra nós aí com Teodoro e Sampaio, Cachorro Pitoco. Vai pra você, pra todo que estiver ouvindo aí, beleza? Abraço, boa noite.
0: Essa moda é o seguinte, Marcinho, essa moda, você sabe quem que gosta dela? Aquele amigo nosso, velho amigo nosso da época, claro, da época que você teve amizade pela Someco, mas eu não trabalho na Someco, mas faz tempo que eu sou amigo do Naldo Moura. Naldo Moura gosta demais dessa moda do Teodoro Sampaio Pitou. Antes um pouquinho eu vou trazer uma dupla da antiga Crioulo e Juvenil, cantou depois o Trio Parada Dura também, cantou esse modão também, mas nós vamos trazer na voz do Crioulo e Juvenil a moda chamada Homem de Pedra. Vamos conferir? Sucesso das antigas, segura!

Solda aí, Pitoco, mas como que não cai a casa desse jeito, né? Desse modo aí cai mesmo. Aí não dá, né? Agora deixa eu trazer, vou trazer um regional, daqui a pouco nós vamos despedir, e daqui eu vou trazer duas modas regional, né? Inclusive tem cantor que mora aqui em Camapuã, que vai cantar pra nós, né? O primeiro vai ser o Canto da Terra, tem um camarada que toca demais, né? E toca demais, um dos melhores violonistas, né? Que toca violão, melhor explicando pra vocês, né? Aqui de Camapuã e todo o Mato Grosso do Sul, um dos melhores, viu? E depois vai vir aí, também tem um outro camarada, um bigodudo, né? Que representa também um grupo da mesma época. Esse grupo aqui fez sucesso na mesma época. E depois nós vamos encerrar. Eu vou trazer uma moda do meu amigo Mário, né? Não o Mário, o Mário, né? Da fazenda lá do Cachoeira, né? Meu amigo Mário do Carmo. Vou trazer uma moda aqui, Mário, que faz muito tempo, rapaz. Eu tava lembrando dela aqui. Eu acho que tem mais de ano que nós não roda ela. Você vai falar, mas é mesmo. A não ser que você pedia na programação do Primo Gilmar, de outro mais. Final de semana eu falo pra você que tem mais de ano que nós não roda essa moda. Daqui a pouquinho nós vamos falar, nós vamos despedir. Você vai lembrar qual que é a moda. Moda chique demais da conta. Tem ela com um cara que gravou solo, depois o Teodoro Sampaio regravou ela. Mas vamos trazer o regional? Vamos trazer o Jorge de Carvalho, um dos melhor cara do violão do Mato Grosso do Sul. E o modão é chonado demais, é a melhor coisa que eu tive. Segura! 18h50.

chama Campeira na voz da Virgínia, do primo Ronair, do senhor Alírio e também do senhor Luizinho na bateria e Gregório na acordeon. Na época todos moravam aqui em Camapuã, tá bem? Passou por aqui fazer uma correção, meu amigo é o Canto da Terra, mas aqui quem tava cantando é o Jorge de Carvalho JC que eu falei, mas também tem o meu querido amigo, que faz muito tempo que eu não vejo, assim eu falo amigo porque já cumprimentei várias vezes, por irmão da Fátima Malaquia, do Nataliano, do Pedrinho, filho do seu Domingo, né? Um abraço aí pra toda a família e claro meu amigo Irênio, cantou, fez dupla aí com o Jorge Carvalho, essa moda, eu falo dupla que é o grupo, mas um dos dois cantando bonito, afinação maravilhosamente, cantando bem, isso que eu falo, que vocês gravou há 20 e poucos anos, uma moda maravilhosa dessa, né? Então tá certo, um abraço aí pra toda a família do meu amigo Irênio e também do Jorge de Carvalho, JC com você, tem o Bastião ainda não, acho que ele não sabe que eu ainda tô fazendo aqui a programação da tarde, o Bastião sempre final de semana, o irmão do Jorge de Carvalho, JC com você, gosta muito, um abraço pra ele, pra toda a família, se tiver na sintonia com a gente, se não tiver, vou avisar ele, vou falar, Bastião, nós estamos lá, né? Gente, posso ir embora? Quero convidar vocês, né? Para amanhã, terça-feira, com a graça do Pai, assim ele permitindo, claro, nós estaremos aqui às 16 horas, se você preferir, às 4 da tarde, até esse horário às 19, tá bom? Aí, né? A programação Top Sertanejo aqui na Top FM, agora é comigo de segunda a sexta-feira, aqui nos microfones, que a gente tá quase completando 10 anos aqui de estúdio, né? O ano que vem, com a graça do Pai, nós estando por aqui, nós vamos fazer em março 10 anos de casa, que nesse mesmo estúdio, nesse mesmo microfone, claro, não é o mesmo que já trocou, mas no mesmo a gente fala, porque é no mesmo local, tá bom? Gente, um forte abraço, fiquem todos com Deus, né? Assim com Deus eu sigo e vamos deixar a moda que eu prometi pro meu amigo Mário, é essa daqui, Mário, segura meu amigo Mário do Carmo, vamos conferir esse modão, deixa

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8: 7 e 8.
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Olha, são 7:15. Como é que tá essa segunda-feira, dia 31 de agosto, hein? Como é que tá essa segunda-feira, rapaz? Eu achei que nunca ia acabar o mês de agosto, gente. Acabou, né? Ainda bem que hoje é o último dia do mês de agosto, né? Pra quem gosta aí, parabéns, né? Agora, pra quem não gosta, graças a Deus, o mês tá indo embora, gente.

0: tempos. Nessa segunda-feira bacana, dia gostoso.
1: Que calor.
0: Hoje fez calor, hein, seu Bidu? Tá louco, rapaz. Pensa num calor que fez hoje, né? Previsão de temporal, segundo a meteorologia, de chuva, isolados em alguma parte do nosso estado aí.
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2: Bacana, gente.

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Olha, são 7:27. Gustavo Lima.

0: é o seguinte, né? O meu programa, você sabe, é lá pra cima, audiência, alegria, felicidade. E hoje aqui me deparei com a situação do nosso amigo Robson, né? Vou até tocar a trilha aqui, gente. Deixa eu tocar a nossa trilha aqui. Eu até me deparei hoje com a situação do nosso amigo Robson, né? Nossa amiga Dona Ivone, né? Um ouvinte da Rede Top FM, ela mandou uma mensagem aqui na Rede Top hoje, à tardezinha, que está precisando, né, de um botijão de gás e, claro, o gás também, né, gente? Né? Então, gente, é o seguinte, ela me mandou um áudio aqui agora, eu vou ouvir junto com vocês, né? Pra vocês terem uma noção do que ela tá passando, do que ela tá, né? Acontecer com a nossa ouvinte, Dona Ivone.
1: Boa noite, Bidu. Eu sou a Ivone Leonor da Silva, aqui do bairro Los Angeles, meu filho. Primeiro de tudo, que Deus abençoe o teu trabalho, que você seja muito feliz.

0: vou conseguir. Muito obrigada por tudo, meu filho. E se alguém for ajudar em espécie, eu vou estar enviando para você aí o meu Pix, que a minha necessidade maior realmente é o bujão de gás. Muito obrigada por tudo. E me coloque aí nos sorteios, viu, meu querido?
1: Gente, é o seguinte. Deixa eu baixar aqui a trilha. Você vê que não é fácil, né? Chegamos numa certa idade da nossa vida, aonde precisamos da ajuda do outro, né? Eu tenho certeza que na Rede Top tem muitas pessoas aqui, muitos ouvintes, né? Que pode ajudar, que pode colaborar. Dá uma força para nossa ouvinte, dona Ivone, né? Qualquer quantia para ela poder, comprar esse botijão de gás cheio, né, gente? Então eu vou passar o contato dela aqui para vocês poderem mandar para ela. Ainda hoje, se caso, se vocês puderem. E não precisa ser muito valor, não. O que você puder, o que o seu coração tocar. Né? O que o seu coração tocar e o que você quiser ajudar a nossa ouvinte. Que não é fácil, gente. Não é fácil você ficar sozinho na vida. Aí né? Você contar com os amigos, de repente até faz falta aí. E com certeza pra gente não faz falta. O Pix de hoje é 88,90, né? Então, eu vou passar esse valor para ela, tá? 88,90. Eu nem falei com a nossa produção aqui na Rede Top, então hoje não vai ter Pix, vou passar para ela, né? E se vocês puderem ajudar, marque esse telefone aí de coração. 992389536, ou vocês podem também mandar aqui na rádio que eu envio para você o telefone dela para você enviar o Pix, tá bom? 992389536, repetindo, 992389536. O que o seu coração mandar, sabe? 10 reais, 5 reais, 1 real. O que importa é você ajudar uma senhorinha que chegou numa certa idade da vida e está aqui, né? Pedindo, né? Nossos ouvintes, nossos amigos que gostam da Rede Top FM, que sempre liga aqui, participa, e hoje eu estou pedindo para vocês, você ajudar essa senhorinha aqui, 992389536.

0: Fala comigo, Ramon. Boa noite. Como é que tá por aí?
1: Aô, Bidu.
0: Opa.
1: Dona Top, sou feliz. É, manda aí o número da senhora aí pra nós ajudar ela, tá bom?
0: Ramon. Obrigado. Fazendo a nossa parte, né, Ramon? Obrigado pelo carinho aí. Vou repetir a chave Pix pra você, Ramon. De repente aí você, né, possa marcar. Eu também já te mando pra você aqui, tá? Aqui pelo WhatsApp. Mas você pode marcar aí a 67992389536. 67992389536. Ivone. Você poder doar qualquer quantia pra nossa amiga, comprar o gás dela, né? Pra ela ficar tranquila, né? Pra ela ficar relaxada, né? Pra ela pensar em viver, não em sofrer na vida. Então marca esse Pix dela aí, qualquer quantia, 67992389536. É o contato da nossa amiga Ivone Leonor da Silva. Ivone Leonor da Silva, tá? Qualquer quantia você puder fazer, Deus vai te dar em dobro, pode ter certeza que vai. 67992389536 é o Pix da nossa amiga Leonor, Ivone Leonor da Silva, que quer um botijão de gás. Só pra tomar um cafezinho dela, fazer a janta, fazer o almoço. Fechou? O que o seu coração tocar? Daqui a pouco eu volto com muito mais música na Rede Top Rádio. Já que eu volto, essa é a Top Líder e audiência do Mato Grosso do Sul.
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0: Tô feliz, tô na Top, são 7:40. Boa noite.
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7: 7h45.
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0: Cláudio Bidu, meu irmão.
1: Como é que
0: parabéns,
1: tá,
0: meu filho?
1: Como é que tá a vida?
0: Tô feliz, tô na top. Parabéns, boa semana pra você.
1: Pra você
0: ótima programação. Fica um abraço do Ricardo Rocha pra você.
1: Ricardo Rocha.
0: Um abraço, meu irmão. Tamo junto.
2: DJ Chiclete original. Obrigado aí pelo carinho. 7h51, seu motorista. Alô, gordinho.
3: Fala comigo, Bidu. Como é que você tá, meu amigo?
1: Tamo
3: boa noite,
1: vendo.
3: Boa noite, boa noite.
1: Boa noite, Bidu. Boa noite, boa noite.
3: Como é que foi o final de semana?
1: Ah,
3: hein?
1: Foi bem.
3: Fala
1: pro
3: gordinho, como é que foi?
1: Perfeito.
3: Aqui, Bidu, não, 63. Ô, BR, que tá uma bênção pra dar, viu, meu amigo?
1: É.
3: Uma hora dessa da noite, já tá em trânsito, parecido.
1: É, parecido.
3: Você tá doido.
1: Tem obra na pista aí, gordinho.
3: Indicado direcionado pra cidade de Sonora.
1: Sonora.
3: Só curtindo os modão da top.
1: Ei, gordinho.
3: Tô feliz, tô na top. Toca os modão pra nós aí, Bidu.
1: Obrigado, ah, obrigado pelo carinho aí, gordinho. É, tá tendo obra aí na pista aí, gordinho. Vem devagar aí. Parecida. É.

0: boa noite, Claudio Bidu. Boa noite, tamo junto e misturado nessa noite muito calor, cara.
1: Opa, verdade.
0: Tô feliz, tô na top. Mário Aparecido da Silva, Jardim Monte Alegre. Um abraço.
1: Obrigado aí, obrigado, seu Mário. Ótima segunda pra você. Hoje tá quente mesmo, rapaz.
2: Que calor.
1: É. Meu amigo Gabriel Luiz, ouvindo na Rede Top. Obrigado pela audiência. Trabalhando no Uber hoje, ligado na top. Grande Gabriel.
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